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0: ela tiver muito mais. Chitãozinho, Xororó, Seu Amor é Minha Estrada.
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0: Pensando em lucrar um pouquinho com a Copa, você comprou um bocado de coisa do Brasil, acessórios e tudo mais. E aí falou, bom, Brasil vai, só que o Brasil não foi, paramos ontem. Sobrou um bocado de artigo aí, o que é que você vai fazer? Resolva!
3: Eu doaria pro time infantil da igreja, as crianças iriam amar, seria a maior festa esse monte de camisetas.
0: E as grandes, que você faz o quê com elas?
4: Ô, Nilson, eu ia resolver o meu B.O. embrulhando toda a minha mercadoria, item por item, para enviar para cada um dos jogadores. E ia pedir o meu Pix de volta, como se fosse vendendo para eles mesmos.
0: Ava.
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0: Camiseta Nativa mais a parafusadeira. 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Você ganhou, mulher? Roseli da Conceição Silva de Paula. A camiseta. 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Que beleza. Agora o que você faz com as suas coisas?

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2: Oi. Segunda-feira, dia 6 de julho de 2026. 7 horas e 8 minutos. Cheguei.

Como é bom acordar para mais um dia, né? Bom dia para você, meu senhor, minha senhora, meu amigo, minha amiga. Muito bom dia para você. Segunda-feira chegou, né? O dia de recomeçar, de sacudir a poeira e mostrar força ao nosso povo brasileiro. Eu sei, a gente sabe que o coração de muitos brasileiros ainda está um pouco apertado com o resultado do jogo. É normal, a gente se envolve, a gente torce, a gente acredita. Mas olha só, a vida é feita de momentos e a nossa jornada não acaba aqui. O esporte nos ensina que, depois de uma queda, a gente levanta ainda mais forte. Hoje, ao começar essa segunda-feira, eu quero convidar você a transformar esse sentimento em energia para a sua semana, para que seja uma semana produtiva e abençoada. O Brasil não foi feito apenas de 90 minutos dentro de campo. O Brasil é feito de você, que acorda cedo, que corre atrás do seu sonho, que enfrenta os desafios com um sorriso no rosto e que não desiste nunca. Então, ei, vamos trocar esse cabisbaixo por motivação? A vida continua, as oportunidades estão logo ali na frente e hoje é um dia lindo para a gente escrever uma história nova. Bora levantar essa cabeça, ajustar a postura e seguir em frente com a confiança de quem sabe o valor que tem. A Nativa está aqui, e eu também. A gente não para. A nossa trilha sonora hoje é superação, de alegria e de muita positividade. Você não está sozinho nessa. Vamos juntos. Vamos com fé, vamos com garra, porque a semana está só começando e ela promete ser incrível. Para quem não desiste, então levanta a cabeça. Brasileiro não desiste nunca. Bom dia! Sete horas e 11 minutos. Ana Castela.

0: 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Zezé de Camargo e Luciano. Como um anjo. Meu estagiário, vamos para a reflexão. O valor do processo.
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0: Sabe, meu amigo, minha amiga, às vezes a gente se cobra demais. A gente vive um tempo onde só o resultado parece que importa. Se ganhou, é festa. Se perdeu, é fracasso. Mas eu queria deixar uma reflexão para você hoje. A vida, assim como qualquer grande jornada, não se resume em um placar final. Olha para o seu lado agora. Pense na sua rotina. Você acorda cedo, batalha pelo seu pão, cuida da sua família, enfrenta o trânsito, as contas, os desafios de quem trabalha, de quem estuda, de quem luta. Esse é um verdadeiro campeonato da vida. E aqui você é o protagonista, não o espectador. O que a gente sente quando um time perde é frustração da expectativa. Mas a vida real não é um jogo de 90 minutos. A vida é uma maratona. Na maratona, o que realmente conta não é quem ganhou em primeiro lugar com o split final, mas sim quem teve a coragem de continuar correndo, mesmo quando as pernas pesaram, mesmo quando o cansaço bateu. Então hoje, não deixe o resultado de ontem ditar o seu ânimo da manhã. A derrota é um professor, não um juiz. Ela ensina onde a gente precisa ajustar a mira, onde precisa treinar mais, onde precisa ter mais garra. O Brasil segue, você segue, e a nossa história continua sendo escrita com o suor e a determinação de cada um de vocês. Então, não desanime. O sol nasceu, o dia é novo e a sua capacidade de recomeçar é o que te torna um gigante. Então, vamos fazer dessa segunda-feira o melhor dia da sua semana? Não porque as coisas foram perfeitas, mas porque você não desistiu. E que a partir de agora, o seu esforço vale muito mais do que qualquer placar. Bom dia, brasileiro.

0: Anderson Freire, acalma o seu, o meu coração. 7h26, vou pro intervalo, meu estagiário. Eu vou pro intervalo, vou faturar, mas eu volto na sequência com muito mais músicas. Tem prêmios, prêmio pra você concorrer e a sua participação. 65996398781. Eu volto.
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3: Ó, não importa o quão lento você vai, desde que você não pare, tá bom? Então continue. A segunda-feira só está apenas começando. Você

vida. 7:35, deixa eu aproveitar e falar diretamente com você que está sintonizando aí. 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

Simone Mendes, Direitos Iguais, 7h42. Ó, lembrando que hoje tá valendo o prêmio da vez, hoje é um kit, e não é qualquer kit, é um kit de shampoo, condicionador, é um kit infantil, né? Você pode participar no 65996398781, pode falar seu nome, seu sobrenome, seu bairro. Fala, Sam, eu quero esse kit infantil, quero pro meu filho, Sam. Então participa agora pelo WhatsApp, vai que hoje você é o sortudo ou a sortuda, né? É, tudo pode acontecer. Participa, 65996398781. E aí você me conta, você acha que o Brasil deveria ter saído, perdido ontem? É...

0: Meu estagiário, Sam, faz uma enquetinha aí pra galera aí participar. O que o pessoal achou do jogo de ontem? Acabou, acabou, vamos que vamos, só daqui 4 anos. Só 2030 agora, hein, meu estagiário? Ih, rapaz, tempo pra catiça, hein? Mas aí, o que, que você achou de ontem, hein, meu estagiário? A gente tentou. Na hora que o Brasil perdeu o pênalti, sério, até algum momento eu falei assim, não, ainda dá. Mas depois que perdeu várias chances, eu falei, não. O goleiro defendeu demais e eu vi que não. Aí eu percebi que o universo está conspirando ao favor já da Noruega. Eu vi que já não era pro Brasil. E foi exatamente isso que aconteceu. O Brasil tentou. Hendrick errou cara a cara. E, infelizmente, tomou o gol. Já no finalzinho, foi segundo. E aí, aconteceu o que aconteceu. Vamos que vamos. 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
1: De volta por aqui, 7 horas e 48 minutos. Tá chegando Eduardo Costa, hein?

0: Muito bem, 7 horas e 55 minutos. Deixa eu aproveitar e falar diretamente com você que tá ligado, tá sintonizado. 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

Muito bem, agora são 8 horas e 2 minutos. Deixa eu aproveitar e passar aqui e mandar um abraço para Edileia de Jesus. Tá sintonizando por aí, né, Ed? Bom dia para você. Bom dia, Gracielis Almeida. Como é que tá aí, Gra? Esse bom dia, Sam. Segunda-feira diferente para nós brasileiros, né? Estávamos com a esperança do Hexa, mas não foi dessa vez. Então vamos levantar a cabeça, que 2030 tá bem aí. Vai, Brasil, ela falou aí, né? Coisa boa. Desistir jamais e acreditar sempre, né, Gra? Agora vamos esperar 2030, né? E ela falou assim, quero

0: tocar o barco.
1: Grande beijo, Paulo Santos.
0: Beijo pra você também, Lu. Tudo de bom, hein, menina? Que Deus abençoe a sua semana por aí, que seja uma semana linda, leve e abençoada, tá bom? É, vida que segue, Lu. Vida que segue, vamos que vamos. Eles estão bem lá, estão tranquilos, perdeu, a vida deles também continua, nós também tem que continuar, né? Mas eu vivo sempre o hoje, né? Eu sempre coloco na minha, falo para as pessoas que eu sempre vivo hoje. O ontem, para mim, sim, fiquei triste, cabisbaixo, poxa vida. Sonhei, acreditei, deu esperança, mas ontem foi ontem. Eu sempre faço assim, ontem foi ontem, para mim já foi. Eu vivo hoje agora. Deus permitiu acordar para mais um dia, então hoje é um dia diferente. Eu posso recomeçar, fazer diferente, eu posso agradecer, eu posso ligar para alguém e dizer para ela o quanto ela é importante na minha vida, eu posso dar um bom dia, eu posso abençoar a vida de alguém. Então hoje você pode tudo, porque hoje Deus permitiu você levantar. Ontem já se foi. Vamos para mais um dia. Hoje é o presente. O amanhã é uma pergunta sem resposta, por isso que você tem que viver hoje. Eu já até esqueci de ontem, já, meu sogro? Já foi.
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0: 8 horas e 5 minutos. Leandro Leonardo, Talismã.

0: Leandro Leonardo, hein? Talismã. 8 horas e 9 minutos. Deixa eu aproveitar e mandar um abraço para Elizabeth. Ô, Elizabeth, tá no núcleo habitacional do Sucuri, né, menina? Elizabeth Santos. Elizabeth Gouveia, né? Um abraço pra você. Muito bom saber que você tá na sintonia. Fabiola! Mandou mensagem. Bom dia, Sam. Fabiola aqui da WF Salgados. Boa Esperança. E aí? Tem salgado quentinho? Você gosta de salgado... De, qual tipo de salgado você gosta, mensageiro?
1: Coxinha.
0: Coxinha. Ah, coxinha. Tem coxinha aí? Um abraço pra vocês aí da WF Salgados. Estão sintonizados aí na Boa Esperança. Muito bom saber que vocês estão aí. É, deixa eu mandar um abraço pro Narciso. Narciso Ribeiro tá nos Macabral. Bom dia pra você. Mensageiro, você tá triste ou... Você, tô vendo você muito cabisbaixo.
1: O Brasil.
0: É, vamos conversar. Vamos tomar um café. Vem cá. Não. Se abraçar, não. Um abraço, não. Sem abraçar.
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A Nativa é muito mais amor e alegria na sua companhia. 8 horas e 14 minutos. Quando você acredita em si, o universo inteiro sussurra ao seu favor. Então, acredite, tudo pode acontecer.

A Nativa é tudo muito mais, Gustavo Lima, retrovisor, 8 horas e 19 minutos. Deixa eu aproveitar e falar com você que está ouvindo aí, no carro, no ônibus ou em casa, no trabalho também. 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

0: Negócios, Magalinda, 8 horas e 26 minutos. Bom dia pra você que tá aí sintonizado. Bom dia pra você. Deixa eu dar bom dia também pra você que. Hoje é dia da criação do IBGE, meu sagrado. É. Se você não sabia, agora você está sabendo. Bom, e se você está completando mais um aninho de vida hoje, parabéns, hein? Papai do Céu te abençoe e te enriqueça de muita saúde. Saúde é mais importante nesses momentos que estamos vivendo, né? O resto? Ah, o resto. Eu tenho certeza que você é capaz de conquistar, como assim está acontecendo, está conquistando, né? Feliz aniversário para você, aniversariante do dia. Deixa eu mandar um abraço para Rosiane Amorim, está no bairro Nico Baracate 3. Também quer concorrer o kit, esse kit beleza infantil. Boa sorte para você. Kleber Johnny, Distrito Industrial, está concorrendo o kit nativo infantil. Joana Dark também, está no bairro Santa Amália. Bom dia para você. Gustavo Pereira, tá no Pedra 90. Ô, Gustavão! Bom dia pra você, Lúbia. Bom dia, Lúbia.
1: Bom dia, bom dia, bom dia, Nativa. Bom
0: Como é que
1: dia,
0: você tá, menina?
1: Ótima segunda-feira.
0: Amém,
1: quero
0: pra nós.
1: Participar desse kit maravilhoso.
0: Tá concorrendo.
1: É Lúbia Almeida Pereira.
0: Ô, Lúbia!
1: Pedra 90.
0: Bom dia pra você. Bom dia, bom dia. Deixa eu ver quem mais tá por aqui. Clarice, bom dia pra Clarice. Clarice tá no. Clarice Aparecida, tá no bairro Alameda. Tayara Fernandes. Oi, tá. Como é que você tá, menina? Tá na onde a Tayara, hein? Tayara tá no bairro Três Barras. Também quer o kit beleza infantil. Deixa eu ver. Fabiola já mandou mensagem aqui, tá ligadinho. Edson Aguiar. Bom dia, Sam. Segunda-feira, Sam. Que semana seja abençoada pra nós, velho. Amém. Que assim seja. Bom dia, Cícera Maria. Como é que você tá, menina? Bom dia pra você. Coloca o áudio da Cícera aí.
2: Bom dia, Paulo Sam. Bom dia. Aqui é Cícera do Parque do Lago.
0: Ah,
2: quer
0: Cícera.
2: Quer ganhar esse kit? Vamos nome aí, Paulo Sam.
0: Tá bom concorrendo, dia, tá concorrendo. Bom dia pra você, Cícera.
2: Segundou.
0: Perdeu,
2: mas é assim mesmo.
0: É, faz parte, né? Cícera. Faz parte. Bom dia pra você.
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3: De volta por aqui, hein? Invernes Nações do Ano, é aqui na Nativa. 8 horas e 35 minutos, bora começar o Tatê Doce? Dá uma animada, uma sacudida, né? Sei que tá cabisbaixo nessa segunda-feira, não! Para com isso, aumenta o volume, hein?

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1: Tá nóis. Vem que a Nativa é muito mais Lambadão nessa manhã de segunda-feira, 6 de julho. Pra dar uma sacudida, fazer você esquecer um pouco ontem. Então vamos animar com três músicas na sequência. Pra começar com Os Maninhos.
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0: 47 minutos. Curtiu o Tatê Doce? Deu pra dar uma animada, uma desestressada, desestressou um pouco pro estagiário, mais ou menos? É, mais ou menos, né? É, ontem já foi, meu estagiário. Esquece, já foi. A seleção já tá chegando em casa, já. Já estão com o din-din já da ganhada CBE. Não, vambora, mas larga a mão disso. Bom, 8h47, 65996398781. Tá valendo o quê, meu estagiário? Tá valendo um kit infantil. Participe pra você concorrer. Vai que hoje você é o sortudo ou a sortuda. Eu volto.
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7: De volta por aqui. 8 horas e 52 minutos. Nando Moreno com Rio Negro e Solimões. Chapeludo.

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1: Previsão do tempo diz que hoje à noite vai fazer 3 graus.
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0: caminho, eu sou a verdade. A verdade é Jesus Cristo de Nazaré. Somente a verdade.
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0: Zé Neto e Cristiano. 9 horas e 22 minutos. 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Vou pro intervalo, eu volto na sequência. Quem vai levar, hein? O kit beleza infantil.
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12: De volta por aqui, 927. Ed Silva chegando com papel de homem. Mais amor.

0: prêmio da hora.
1: Sim, 9 horas e 51 minutos. Deixa eu agradecer a você que participou pelo WhatsApp. Muito obrigado pela sua participação, você que interagiu. Mas quem levou o kit hoje? Quem vai levar? E quem levou, na verdade? Tem telefone, meu estagiário? Telefone 65996, final 74. É você que mora no bairro Santa Amália. Joana Dark, aí sim, Joana! Eita nós, hein? Joana Dark de Guimarães, do bairro Santa Amália, parabéns pra você, você levou o kit infantil. Você tem 3 dias úteis pra comparecer, documento com foto e pegar o seu kit, certo, Joana Dark? Parabéns pra você. E você que não ganhou, não fique triste, tem mais prêmios pra você concorrer. Daqui a pouquinho, às 13 horas, tem Pedro Panock, tem muita música, prêmios. E eu volto amanhã, às 7 horas da manhã, com muita interação e prêmios pra você. Aproveita a semana, que seja uma semana leve e produtiva. E vamos que vamos, hein? Pra mais uma semana. Certo, meu amigo? Certo, minha amiga? E aproveita o dia lá daqueles que fazem parte da sua vida, que é a sua família. Continue se prevenindo, hein? Se prevenir é o melhor remédio, tá bom? Se sentir saudade, já sabe onde me encontrar. @PauloSan. Eu tô lá.
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0: A lição do cacto pra gente nunca esquecer que no deserto, onde o sol castiga e a chuva é rara, o cacto sobrevive. Enquanto outras plantas murcham, ele permanece ali firme. E sabe por quê? Porque aprendeu a guardar dentro de si tudo o que precisa para os dias difíceis. E a vida também é assim. Nem sempre teremos tudo ao nosso redor. Apoio constante, certezas, caminhos fáceis. Mas podemos cultivar dentro de nós aquilo que nos sustenta. Resiliência, paciência, coragem e fé. O segredo do cacto não é ter mais, é saber usar bem o que tem. E talvez essa seja a maior lição. Em tempos áridos, quem aprende a se nutrir por dentro, nunca se curva à falta. Vamos juntos mais uma semana? Prazer estar aqui. Cheia de energia positiva,

Hora de falar de amor aqui com a sua nativa. Ah, esse reservatório não pode diminuir nunca, né? Vamos só aumentar com coisas boas, pensamentos bons, esperança no coração e aquela certeza de que tudo vai dar certo. Fim de semana foi maravilhoso com alguém especial? Aproveita, faz uma surpresa, manda um recado bonito aqui no 9198-441-6545. Pode gravar seu áudio, pode escrever a sua mensagem. A gente vai viajar no tempo. Aquela hora bem gostosa. Sente aí no

A Nativa é tudo e muito mais, uma gostosa viagem no tempo para matar saudades de heróis da resistência só pro meu prazer. Já tenho recados aqui no WhatsApp da Nativa. Pode continuar mandando, viu? 9198-406-9646. Manda aqui nesse WhatsApp que eu tô de olho. Conectando os corações apaixonados nessa manhã de segunda-feira. Primeiro recado é do Fernando para Luciana. Você é a mulher mais incrível que eu já conheci. Estamos juntos há apenas 3 anos. Ah, mas eu sei que o nosso amor vai durar até o último dia de nossas vidas. Eu te amo, minha rainha. A Pietra mandou para o Luiz. Já passamos muitas dificuldades juntos. Isso prova que o nosso amor sempre irá superar os obstáculos que vierem. Obrigada por nunca desistir de nós. Eu te amo. E da Nair para Luíse. Filha, sei que às vezes você se cobra demais para ser uma boa mãe, uma boa esposa. E hoje eu vim aqui para te dizer que tá tudo bem errar e não saber o que fazer às vezes. A mamãe estará sempre aqui para cuidar de você. Te amo muito, filha.

Daqui a pouquinho, às 11h40, você vai conhecer a história de hoje, que é da Janice, no Aconteceu Comigo da Nativa. Janice sabe sempre que pode contar com a sua melhor amiga, então resolveu desabafar sobre um peso que ela carrega, um peso de culpa. Mas o que aconteceu com ela? Por que que ela sente isso? Deveria estar sentindo, não? Tá exagerando? Tá carregando um peso que não é dela? Aí tem que ouvir a história, né? Então vem, tá? 11h40 no horário de Brasília. 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Assim que começar a história, você já recebe a notificação. E a gente vem fazer a reflexão dessa segunda-feira e aprender a lição também que a história da Janice traz pra gente. Tem um recado aqui do Gabriel pra Ellen. Me sinto muito orgulhoso de poder dizer que eu te amo. Poder dizer que você é a melhor escolha que eu já tive na vida.

Eu acho que eu nunca mais vou conseguir viver sem você. Porque o meu amor e a minha paixão são eternos. Posso esperar 10, 20 anos ou até uma vida inteira. Eu te amo. Te amo hoje e sempre, meu anjo, meu amor.

0: A nativa é muito mais saudade. Lembrou dele? Joe Secada. Angel, aqui no nosso Te Amo Pra Sempre. Há tanta saudade, viajando no tempo, com músicas que tocam direto o coração. Trilha sonora da vida, né? Segunda-feira, começando a semana, mais uma semana pra gente te lembrar de ser prioridade na vida, né? Cuidar da sua saúde. Como é que tá? Vanderlei já chegou por aqui hoje. Oi, Vanderlei, bom dia.
1: Oi, Gi, bom dia. Bom dia pra você que tá aqui na Nativa, em todo o Brasil. Eu tava aqui olhando, né? É, vários depoimentos que a gente recebe, né? Às vezes as pessoas gravam áudio, manda pra cá, contando a situação.

0: Como as pessoas estão sofrendo reféns de remédio, né?
1: Cada vez mais,
0: 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E aí eu me deparei aqui com uma história que eu acho interessante. 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

Silva, meu nome é Rose e o meu recado vai para o meu marido Renato. Eu queria muito te agradecer por esses 31 anos de caminhada juntos, completamos agora em julho, e eu espero que Deus me dê saúde e vida para mim continuar caminhando ao seu lado. Você é a pessoa mais importante da minha vida. Tivemos uma família maravilhosa. Eu fico emocionada porque você é incrível. Você é realmente o amor da minha vida e me apoia e me ama, e eu espero estar fazendo o mesmo para retribuir, porque você é a pessoa mais importante da minha vida.

0: 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Música bonita, um dos grandes sucessos do Djavan. Sim, música que fala aí sobre indecisão amorosa. E tem a ver com a história da Janice, que você vai ouvir já já no nosso Aconteceu Comigo. 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
3: Bora conhecer uma nova história?

A Nativa é tudo e muito mais a sua história. Hoje, vamos conhecer a história da Janice. Janice que escreveu pra gente, abriu o coração...

0: E você vai conhecer agora a história dela. Hoje, oi, ouvintes nativa. Meu nome é Janice. Sabe, eu conheço um ditado que diz que nenhuma boa ação fica sem punição. E infelizmente eu descobri isso da pior maneira possível. Eu trabalho na mesma empresa há 8 anos. Construí uma carreira limpa, baseada no respeito. Sou casada, amo a minha família e sempre soube separar as coisas. Até que em março do ano passado, o Luiz foi contratado. Ele parecia um rapaz legal, mas foi meio ingênuo na fábrica. Logo nos primeiros dias, durante o horário do almoço, ele começou a abrir o coração na sala de descanso, expondo problemas íntimos para todo mundo ouvir. Como eu sou mais antiga ali e conheço as cobras que criamos, senti que precisava alertá-lo. Ô Luiz, posso te dar um toque de quem já tá aqui há muitos anos? Não fala mais da sua vida pessoal pro pessoal assim, não. Aquela sala de descanso parece inofensiva, mas olha, o povo ali adora uma fofoca. Vão usar tudo que você disse contra você na primeira oportunidade. E nem todo mundo fica torcendo pela nossa felicidade. Fica atento, viu?
1: Sério, Janice? Poxa, eu sou meio sem filtro mesmo, viu? Obrigado, viu?
0: Daquele alerta, nasceu uma amizade. Ou melhor, era o que eu, na minha total boa-fé, acreditava que fosse. O Luiz estava passando pelo término do casamento dele e acabou transformando meu ombro num confessionário. Eram mensagens, desabafos no café, choros na hora da saída. Eu ouvia tudo como uma boa amiga. O aconselhava como alguém que queria o bem dele. Só que o Luiz acabou confundindo a minha atenção e canalizou a carência dele de um jeito perverso. Ele começou a espalhar para 2 colegas que eu estava dando mole para ele. E quando aquela fofoca estourou e chegou aos meus ouvidos, minha reputação foi jogada na lama por pura vaidade dele. Eu sou uma mulher casada. Ah, mas aí eu não fiquei quieta, não. Luiz, que palhaçada é essa que você andou falando aí pro Anderson e pro Ricardo? Que eu tô dando mole pra você? Ficou louco? Eu sou casada. Eu estendi a mão pra você como uma amiga.
1: Não, Janice, calma. O pessoal distorceu o que eu falei. Eu só disse que você era muito carinhosa comigo. Eles que entenderam errado.
0: Carinhosa não, eu fui humana. E o que que você fez? Me expôs só pra exibir o seu poder de macho. Eu não merecia isso. Eu fiquei arrasada, me sentindo suja por uma mentira. Mas a humilhação não parou por aí. Pouco tempo depois dessa confusão, o Luiz reatou com a esposa. E qual foi a atitude dele? Me bloqueou em todas as redes sociais. Também me excluiu dos contatos e passou a me ignorar nos corredores, sem me dar nenhuma única explicação. O pior é que não foi só ele que se afastou de mim, não. Vários rapazes cortaram qualquer comunicação comigo porque a esposa do Anderson espalhou que eu estava dando em cima de caras casados na fábrica. Pensei comigo, que se dane. Isso só não pode chegar aos ouvidos do meu marido, porque até ele entender o que aconteceu, seria um problema muito sério. Bom, o tempo passou e aquele gelo geral na empresa começou a me adoecer. E eu decidi engolir meu orgulho e procurar o Luiz para limpar o ambiente de trabalho. E na nossa conversa, pedi para ele desmentir o que tinha dito a meu respeito. Ele me disse que já tinha feito isso. Ele até me pediu perdão. E eu, boba, aceitei voltar a falar com ele. Vocês não acreditam, mas o ciclo se repetiu. Meses depois, o Luiz separou da esposa de novo e veio com tudo pra cima de mim.
1: Janice, espera. Eu preciso te falar. Eu mudei, me separei de verdade. Agora eu entendo tudo, aquela fofoca lá atrás. No fundo, era porque eu já estava completamente apaixonado por você. Eu não consigo parar de pensar em você, Janice.
0: Ah, para com isso, Luiz. Isso é coisa da sua cabeça. Você tá carente, confuso.

0: confuso, porque acabou de se separar. Eu sou casada. Por favor, me respeita.
1: Não disfarça, Janice. Eu sei que você sente alguma coisa por mim. Você sempre me ajudou.
0: Eu te ajudei porque eu tenho um bom coração. Não confunda as coisas de novo, vai. Eu cortei as asas dele na hora. Mas por compaixão, continuei ouvindo seus desabafos nas semanas seguintes. Porque ele parecia genuinamente perdido. Até que ele e a esposa resolveram tentar de novo. É, eu fui muito ingênua. O que eu, na verdade, deveria ter feito era ter me afastado do Luiz. Mas alguma coisa me atraía para ele. Eu me sentia bem aconselhando alguém mais jovem. Ele me ouvia com tanta atenção, me olhava com tanta admiração, que a minha vaidade falou mais alto que a minha razão. E eu me tornei cada vez mais dependente daquela nossa amizade. Enquanto isso, em casa, meu casamento já não tinha mais tantas emoções. Se é que vocês me entendem. E aí, um dia o Luiz implorou para conversar comigo depois do expediente. E eu aceitei.
1: A gente assinou o divórcio hoje. Eu tô me sentindo o pior homem do mundo.
0: Ah, não fica assim. Você fez o que pôde. Às vezes, insistir no erro é o que destrói a gente por dentro, sabia?
1: Eu só aguentei esses últimos meses porque eu sabia que vinha trabalhar e ia ver o seu sorriso. Eu sei que você é casada, eu sei. Mas o meu casamento acabou faz tempo. E o seu, você mesma disse, que já não tem mais o mesmo brilho.
0: O meu casamento é diferente. É uma vida construída, é respeito. Mas é verdade, faz tempo que eu não sei o que é sentir esse frio na barriga, sabe? Faz tempo que eu parei de ser o centro das atenções de alguém. Acho que isso faz um pouco de falta.
1: Deixa eu te fazer sentir viva de novo. Eu quero. E tô sentindo que você também quer.
0: Não, eu não quero. Eu não posso, Luiz. A nossa amizade tá perigosa demais pra mim. Melhor a gente nem se falar mais. Se você tem um pingo de consideração por mim, por favor, respeita o que eu tô te pedindo. Foi por um tris que eu quase perdi o juízo. Mas será que eu teria chegado nesse ponto se o meu casamento estivesse vivo? Meu marido, ele é o homem da minha vida. Mas por que será que eu me envolvi assim com o Luiz? Será que depois de quase 20 anos de casamento, com meu filho criado, eu preciso buscar um motivo para continuar casada? Ou será que foi só um susto que a vida me deu? De tudo isso, eu aprendi que no ambiente de trabalho, o excesso de empatia pode ser uma armadilha mortal. Eu estendi a mão para salvar alguém que estava se afogando. E esse alguém tentou me puxar para o fundo junto com ele. O Luiz ainda me chama de vez em quando para tomar um café e conversarmos. Mas eu nunca mais aceitei. Porque eu não posso correr o risco de fazer o que não devo. Olha, mas é complicado, viu? Faz 6 meses que eu vivo em uma angústia profunda. Eu não fiz nada de errado. Mas carrego um mal-estar no meu coração que não me deixa dormir em paz ao lado do meu marido. O que eu posso fazer para mudar tudo isso?
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0: A gente ouviu a história da Janice. E é inevitável quando a gente tem um bom coração de querer ajudar as pessoas, né? Mas ela escreveu certo na história. Às vezes, o excesso de empatia acaba causando no outro outras impressões. E aí vai confundindo. Foi o que aconteceu aqui com o Luiz, né? Foi confundindo tudo. Só que em algum momento dessa história, Janice, eu acho que você estava gostando de ser o ombro amigo, de ouvir o que ele tinha para dizer também. Porque essa dependência da amizade, dessa amizade que trouxe tantos problemas, né? Se explica como. Mas parabéns, não cedeu à tentação. E essa culpa aí que você tá carregando, tira ela da mochilinha da vida, amiga. Vou pros recados aqui da nossa live no YouTube Rede Nativa Oficial. Ana Cláudia acha que no fundo ela acabou gostando desse Luiz. Surgiu um sentimento, vocês acham? Ela disse que foi por pouco, né, que não caiu na tentação. A Almíria falou que a Janice já sabe o que tem que fazer. Ela só quer uma segunda opinião pra dar um pontapé nessa situação. Será que ela quer engatar um relacionamento com ele? Mas falou tão bem do casamento, que o marido é o amor da vida. Eu acho que ela ficou confusa ali.
2: Desde a primeira vez que o Luiz defamou ela, ela já deveria ter se afastado. Porque serviço, serviço, amigos à parte. E eu acho que ela foi bem inocente. Ela avisou, depois ele quis se galantear por cima dela. Ela mesmo assim depois perdoou e voltou. Eu dela já teria cortado na primeira oportunidade.
0: É, né, Rosângela? Você já passou por isso? Você que ouviu essa história? Se viu aqui na situação da Janice, estendendo a mão para ajudar alguém e essa pessoa confundindo tudo? Comenta aqui no 9198-406-9646 ou pode acessar o YouTube Rede Nativa Oficial e vem conversar comigo na live.

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3: Estendeu a mão pra ajudar e foi puxada. Essa é a história da Janice.
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3: É triste, né? Quando as pessoas confundem as coisas. E a partir dali, tanta coisa ruim vai acontecendo. Vem a decepção. Mas a Janice tem um bom coração, deu até uma segunda chance pro Luiz aqui. Depois de tudo que ele fez, difamou na empresa, né? Que ela tava dando em cima dele, quando na verdade tava ali, sendo um ombro amigo. E coisa rara, né? De se achar hoje em dia. Mas isso também mexeu com os sentimentos da Janice, viu? Que já não tava com um casamento muito bom. Só que agora ela fica com essa culpa. Só de ter pensado que poderia ter cedido à tentação ali com o Luiz. Mas não aconteceu nada. Conselhos? Vamos aqui para os conselhos da nossa live. A Jaci escreveu assim: a verdade é que quem é casada não pode estar se aprofundando no problema conjugal do outro. Infelizmente, os homens sempre confundem as coisas. Janice, concordo em parte aqui com o que você escreveu. Que não é só quem é casado, não. Mesmo em relações de amizade mesmo, quando a outra pessoa começa a falar muito, a gente acaba se envolvendo. E aí o nosso erro. Na melhor das intenções, né? A gente acaba errando. Eu acho que você tem que continuar afastada desse rapaz. Se quiser continuar com seu casamento, né? Eu já passei por isso e me dei muito mal. Acabei com o meu casamento. Olha, Dorinha passou por isso.
5: Essa história não leva ela a lugar nenhum. No fundo, no fundo, como diz ela, gosta do que ele fala pra ela, procura ela e tudo. Tem algum sentimento por ele. Mas quero falar pra ela não pôr esse casamento dela a perder por causa dessa amizade, que é uma coisa que não vai levar ela a lugar nenhum.
3: Já deu sinais de que não vale a pena, né, Maria?

0: Oi, Jaque.
1: Olha que situação, amiga. Meu Deus, ela foi mãezona, deu os conselhos, de repente no momento de fraqueza ou alguma carência do casamento. Então é uma situação muito difícil. Mas eu acho que se ela tá sentindo alguma coisa, sentindo atraída pelo amigo do trabalho, é porque o casamento não tá tão bom assim, né?

esse colega de empresa fez com ela diz muito sobre o caráter dele e os outros também, né? Ela tá lá 8 anos, ela não entrou ontem. Então a melhor coisa que ela tem que fazer é se afastar, porque quando a pessoa não tem caráter, não tem o que fazer, né? Só se proteger.

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César Menotti Fabiano, fica comigo. Estamos conversando sobre a história da Janice. Muita gente já passou pela mesma situação. De querer ajudar o outro, estender a mão, né? E a pessoa confundir seu ombro amigo, a sua bondade. Só que aqui no caso, o Luiz era amigo de trabalho da Janice. Aí ele espalhou na empresa que ela estava dando em cima dele. Ela ficou bem chateada. Conversaram. Ele voltou para a esposa, o ciclo se repetiu, separou de novo. Só que quando ele ficou afastado, ela sentiu falta da amizade. Será que era só da amizade? Janice também comentou sobre o casamento dela e tem vários recados aqui. Ela falou que o casamento já não estava lá aquelas coisas, que ela deixou de ser o centro das atenções ali no casamento. E eu acho que ela, no momento, está se distraindo com essa história do Luiz e esquecendo de focar no que mais importa, né? Quer conversar com o marido, se abrir, falar da falta que sente. Casamento é assim mesmo, gente. Uma hora dá uma estabilizada, uma esfriada. E aí a parceria, né? De um cuidar do outro. Janice, como a fragilidade humana, a carência, acaba levando as pessoas a caírem em umas ciladas, né? Querido, uma certeza. Se afaste definitivamente desse Luiz. E observa. Você pode estar vivendo

0: só uma confusão de sentimentos. E ela está se sentindo culpada só de pensar que poderia ter acontecido alguma coisa com o Luiz. Conselho que eu dou, conselho da Lúcia aqui, ó. Sai fora desse Luiz para não acabar com o seu casamento.
1: O conselho que eu te dou, amiga, foge das tentações. Tem situações que acontecem em nossas vidas que às vezes a gente não entende. E sobre o seu relacionamento com o seu esposo, que você não se sente no centro das atenções, senta e conversa com ele. Você tem uma família, você tem filho, tem um marido. Conversa, é a melhor coisa que você pode fazer. Foi isso que eu fiz no meu casamento e hoje eu sou bem mais feliz do que antes.
0: Obrigada, Ariane. Uma boa conversa, nossa, resolve tanta coisa, né?
2: Eu acho que ela acabou gostando desse cara e mexeu com o casamento dela. Mas realmente, na primeira oportunidade, ela deveria ter se afastado dele. E não, ela não se afastou, ela continuou. Por isso chegou nesse ponto, mas... como ela falou que ama o marido dela, que não quer destruir a família dela, então ela se afasta dele de vez. Porque não é bom ficar muito perto do perigo. Se ela sentir uma atração por ele, é melhor ela se afastar, que com o tempo ela esquece.
0: Não fique perto do perigo.

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2: Olá, aqui é o Dr. José Dias Rezende Júnior. Sou médico hematologista e hemoterapeuta do Hospital São Mateus e da IENCO, Banco de Sangue. Venho aqui em relação à campanha nacional de conscientização do Junho Vermelho em relação à importância da doação de sangue. Venho informar alguns requisitos básicos para você poder doar. 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De impedimentos temporários, pessoas grávidas, até 90 dias pós-parto ou 180 dias após o parto cesárea. 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

0: sentimentos. Acho que é isso que a Janinha está precisando, né?
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0: Acho que as coisas foram acontecendo ali com o Luiz, o casamento já não estava bom e aí pronto, foi confundindo tudo. Ai, a carência. E olha, vou reforçar o que disseram aqui, viu? Mandando conselho pra você, Janice. Das pessoas sem caráter, a gente se protege. Fica bem longe. Não se envolve não, amiga. Você teve duas chances aí, o Luiz mostrou duas vezes pra você o caráter dele. Será que é isso que você quer ter pra vida? Agora, quando a gente também tem um problema muito sério, como você tá tendo aí no seu casamento, sentindo falta de tanta coisa, às vezes a gente se distrai, acaba atraindo outro problema para não resolver o que realmente precisa, né? Foca no seu casamento. Márcia, bom dia, amiga. Pega umas férias, vai viajar você e seu marido para que você possa renovar esse amor que existe entre vocês. Esquece o que aconteceu no passado e viva o presente. Reginaldo, na maioria das vezes, quem está casada está carente e sente atração pelas pessoas que estão ao lado. Ah, mas Reginaldo, aí vem aquele velho ditado, né? Pra gente cuidar muito bem do que a gente tem, valorizar o que a gente tem. E o caminho mais fácil seria ela ter cedido à tentação. Mas ela tá com o pé no chão. Só ficou balançada aí.
2: Só pelo fato de, no começo, ele ter difamado ela, inventado todas essas mentiras a respeito dela, mostra que ele não tem caráter, que ele não tem respeito nenhum por ela. Então não faz sentido nenhum ela querer algo com ele depois do que ele fez. E se ela mesmo disse que o marido dela é o amor da vida dela, é o homem da vida dela, não tem por que ela procurar algo que o marido mesmo pode dar. O que ela teve com ele foi algo que nós mulheres sempre queremos ter. Quer ser ouvida, quer se sentir importante. E ele proporcionou isso pra ela. Então, olha, nesses momentos de fraqueza, a gente acaba fazendo coisa errada. Não vale a pena destruir um casamento por uma tentação que não vale a pena. É muito mais fácil você tentar reconstruir o seu casamento do que destruir um casamento de 20 anos por nada.
3: Janice do céu, que situação. Você ainda é casada, né? Você tentou ajudar uma pessoa e aí você acabou gostando dele também, né? Mas você só quis ajudar, na verdade. E a pessoa ainda te defamou na empresa que ele trabalha. Mas ainda bem que você se salvou no caso da tentação. E agora você tem que cuidar do seu casamento.
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1: É, o inimigo tá sempre por perto, querendo ver o mal das pessoas. Então, você tem que afastar desse rapaz. Você deve estar passando por uma crise com seu marido. Ele deve ser uma boa pessoa para você. Você com certeza ama ele. Então, isso aí só é um momento de carência que você tá se apegando nesse seu amigo. O melhor é você se afastar o quanto antes.

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Chora coração. A Janice tá com o coração triste. Teve toda essa situação aí com o Luiz, que espalhou na empresa mentira, né? De que ela tava dando em cima dele, quando na verdade ela tava ali ouvindo todo o desabafo dele, que tava com problema no casamento, se separou, depois voltou. E aí ele foi lá falando que ela tava dando em cima dele. O pessoal da empresa mudou e ela ficou toda mexida. Depois se afastaram e ela tá fazendo bem de não atender aos pedidos dele pra ir tomar um café. Cuidado com a tentação, Janice, porque ele já se mostrou meio predador, né? De repente ele te encontra num lugar fora da empresa, começa a aplicar na sua mente, como escreveram aqui na live, né? E você acaba caindo nessa tentação, que eu acho que vai ser uma furada. Aí sim você vai sofrer mais.

0: Recuperar o casamento dá um trabalho? Dá. Exige vontade, né, das duas partes, mas uma boa conversa também abriu o coração aí pro seu marido. Tô até tirando as minhas dúvidas sobre muito tempo de casamento com o pessoal aqui da nossa live. Sentindo falta de ser prioridade nesse casamento, aí vai procurar lá fora o que não ouve mais do marido? Não faça isso, conselho da Celina. Não faça isso. Tenha uma boa conversa com seu marido. Você tem que voltar pro seu casamento. Esse Luiz aí, ó, vai te usar e depois vai, você vai se arrepender. A Marina escreveu: eu não acho que você errou, só foi ingênuo em acreditar nesse cara, né? Eu acho que você tá se escondendo também atrás de uma relação acabada, onde você acha que ama. Então procure a sua felicidade. Parar pra refletir tudo, né?
1: O conselho que eu te dou é: permaneça distante do Luiz, porque até o momento você não teve nada com ele, mas eu acredito que se você continuar tendo amizade com ele, contato com ele, escutando os desabafos dele, uma hora ou outra você vai acabar caindo em tentação e cometendo erro. E outra, sabe, se o seu relacionamento não tá bacana, tá com algum problema, né, uma vez que você já disse que o seu marido é o homem da sua vida, minha amiga, senta e conversa. Tenta explicar pra ele o que que tá acontecendo, que você não tá muito satisfeita, que você tá se sentindo carente, tá se sentindo sozinha. Eu acho que a conversa é sempre o melhor caminho, minha amiga, antes de você fazer qualquer coisa errada.
0: Resolva um problema antes de arrumar outro, né?

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0: 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Amigo que é amigo de verdade não confunde as coisas, né? O Luiz, eu acho que a Janice não deveria nem querer como amigo. Já prejudicou tanto, já mostrou muito sobre o caráter dele, né? As atitudes falam mais do que palavras. Oi, Helenita.
2: Amiga, o que eu tenho que falar pra você é o seguinte, você tem que fazer o que o seu coração pede e pra você daqui não se arrepender daqui pra frente. Mas, assim, pensa bem, porque depois, tem coisas da vida que a gente faz e não tem volta, hein? Então tem que pensar bem, refletir bem, tá?
3: Eu acho que ela tem que ficar atenta com esse Luiz, tá? Porque como ele já acabou com a reputação dela na empresa, né? No início dessa amizade, eu acredito que ele deva estar querendo, né? Fazer com que ela aceite ficar com ele, sair com ele, não se envolver com ele, não sei. Pra provar pra os outros que ele estava certo.
0: Será?
3: E até mesmo depois descartar ela.
0: Nossa.
3: Enfim, até porque é um homem que vem de um relacionamento, um casamento conturbado. E eu, se fosse ela, não dava essa chance, essa oportunidade pra ele, não. Porque como ela se preocupa tanto com a reputação dela, pode ser que isso seja um abismo, né?

Olha, casamento é muito difícil, mas vocês estão passando por uma crise. Você mesmo disse que ele é o grande amor da sua vida. Então, o certo é sentar e conversar e tentar resolver. Mas você tá num relacionamento, você tá num casamento, então não é certo você dar nenhum tipo de brecha pra nenhum homem. O certo é sentar, conversar e resolver, porque, como você disse, ele é o amor da sua vida.

0: nossa falta.
1: A Nativa é tudo e muito mais amor. É isso que eu desejo pra você, Janice, a reconstrução aí desse casamento. Que você tenha ouvido todos os conselhos aqui dados com muito carinho, com muito respeito aqui pela sua história. Mas abre o olho, amiga, você tem um coração bom. Você quis ajudar, Luiz só trouxe problema pra sua vida. E tudo isso que você sentiu nas conversas com ele vai ser muito melhor com seu marido. A pessoa que você escolheu, né, pra dividir a vida, com quem você tem um filho. E isso pode, essa chama aí, né, do amor no casamento pode ser reacendida. Pra isso precisa de atenção, cuidado. Então não se distraia, sabe, com esse problema aí com o Luiz. Se afaste dele pra você ter paz. Não carregue essa culpa aí que você tá carregando, não tem necessidade disso. Cuida do seu casamento, que vai ocupar o seu tempo, vai preencher o seu coração e vai trazer muito mais felicidade. Boa sorte.
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1: 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As inscrições gratuitas para o processo seletivo do ProUni do segundo semestre começam amanhã. O procedimento pode ser feito pelo Portal Único de Acesso ao Ensino Superior. Não perca o prazo, viu? A vacina Pneumo 20 já está disponível no SUS. O medicamento é eficaz contra 20 sorotipos da bactéria que pode causar pneumonia e meningite. Neste primeiro momento, a vacina será usada em crianças de até 5 anos e outros grupos especiais. Estudantes inscritos no programa Pé de Meia de 2026, nascidos em novembro e dezembro, recebem hoje a quarta parcela do incentivo Frequência. Os beneficiários que têm no mínimo 80% de presença nas aulas vão receber R$ 200 como incentivo. Tá na hora do nosso papo sobre din-din. 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
1: Não dá para abusar, né?
5: Não dá, né? Porque se acontece um imprevisto e você não tem de onde tirar, né, um dinheiro para resolver, a coisa vai ficar mais difícil, né? Por isso que hoje o tema do Era Sua Conta é reserva de emergência.
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5: 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Se você, por exemplo, consegue guardar R$ 500 todo mês, em 18 meses você vai conseguir juntar a reserva de R$ 9.000.
1: Uhum.
5: Agora, é importante separar o dinheiro da reserva logo que você receber.
1: Sim.
5: Né? Se você for esperar sobrar os dinheiro, vai embora. A gente
1: vai.
5: Sabe que dinheiro na mão é vendaval, né?
1: Verdade.
5: E você também pode ir diminuindo esse prazo, né? Por exemplo, recebi o 13º, vou guardar uma parte para reserva. Sobrou um pouquinho nesse mês, no fim desse mês, vou colocar na reserva e assim vai.
1: E onde eu guardo essa reserva, hein, Fabi? 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
5: 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Aí amanhã a gente volta com mais dicas aqui para vocês.
1: Obrigada, até amanhã.
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0: felicidade pra vocês e boa semana, gente!
1: Vamos assim, felizes, querendo presente.
0: Coisa nova, né, na semana. Quero coisas novas nessa semana, Gi.
1: A Nativa é tudo e muito mais, meu amor. Então é o seguinte, vai fazendo a sua inscrição pra participar do Um Segundo Vale Muito. Será que ninguém vai adivinhar essa música?
0: Gente, hoje tem R$400 valendo no Segundo Vale Muito. Só tá acumulando, ninguém tá acertando a música.
1: Meu Deus, e é uma música tão linda. Você ouve sempre aqui na programação da Nativa.
0: Eu sou fã dele também, ou dela.
1: Faz a sua inscrição e vem dar o seu chute. Isso. Ai, pode falar de futebol hoje.
0: Não, mas passou, gente. Gente, Brasil perdeu, mas vida que segue,
1: é
0: tá?
1: É isso. 9198-406-9646. Que mais?
0: Que mais? A gente começa hoje a divulgar o que tem dentro da geladeira da Nativa.
1: Ai,
0: é o Festival da Geladeira que tá de volta. Sexta-feira a gente te liga. Se você acertar tudo que a gente falou durante a semana, do que tem dentro da geladeira da Nativa, você ganha uma geladeira novinha aí na sua casa.
1: Vamos começar com ela?
0: Tá na Castela. Oh, meu Deus.

0: Nativa, boa tarde. 1:17 hora de Brasília, tá na hora.
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0: Nativa é tudo e muito mais. A música da semana. Anotou aí? Valendo R$500, hein? O nome da música é Flash. Lucas e Igor cantam um pedacinho. E boa sorte no programa Nativa. Entrou no grupo. A galera fala o nome de quem leva R$500 todo dia de segunda a sexta-feira.
1: Oba! Só fazer inscrição. Daqui a pouco à noite, então, tem sorteio. Ah, vamos então começar então a promoção?
0: As melhores promoções estão aqui, né, Gabriel? Então vamos.
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0: Insônia da Madrugada.
1: Insônia da Madrugada, no frio da madrugada.
0: Ela já participou do Nativíssimo, né?
1: Já participou, super simpática, maravilhosa. Mas, ó, eu quero saber quem vai ganhar os R$400 já já. Um segundo vale muito.
0: E R$400 resolveria minha vida hoje.
1: R$400, né? Eu acho que acumula.
0: Você acha?
1: Eu acho, vai pra R$500 amanhã.
0: Eu tô torcendo pra sair, que eu não gosto de ficar guardando dinheiro aqui na Nativa, não. Pega logo esse dinheiro, meu povo. Aí, vamos fofocar, Thiago Rocha? Boa tarde.
2: Boa tarde, Gi. Boa tarde pra você. Boa tarde pro anjinho Gabriel. Boa Olha, tarde. Vamos falar de um cantor famoso. Ele está num tratamento contra um câncer, passando por uma fase delicada. Nossa. Ele não pode ver ninguém. Eu trago todos os detalhes já já.
0: Olha, quem será? Tomara que esteja bem. Já já a gente sabe quem é.
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0: Thiago Rocha, não tô acreditando nesses prêmios da semana do Viva Sorte. É tudo isso mesmo?
2: Tudo isso mesmo, Gi. Olha, presta atenção. 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Vai premiar uma pessoa com R$1 milhão. Exatamente. Vai ser o novo milionário ou a nova milionária do Brasil. Por 99 centavos, você concorre a esse R$1 milhão. 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Renatão vai sortear mais 10 pessoas que levam para casa R$10 mil. 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
3: A lista dos técnicos demitidos da Copa só aumenta. Depois da Tunísia, Escócia, Coreia do Sul, a República Tcheca, Uruguai, a Holanda e o Equador, a Alemanha também anunciou a demissão do técnico Julian Nagelsmann. Quem será o próximo?
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2: Olá, eu sou a doutora Jussara Fialho, médica nutróloga e coordenadora do Hospital São Mateus, e venho responder para vocês por que o diabetes não pode ser ignorado. O diabetes não deve ser ignorado porque o excesso de glicose no sangue pode danificar vasos sanguíneos e nervos de uma forma silenciosa. Sem tratamento, o diabetes pode causar complicações graves e irreversíveis, como infarto, acidente vascular cerebral, que são os AVCs, os derrames, né? Insuficiência renal, cegueira e até amputações. O controle adequado da glicose é fundamental por vários motivos, que seriam principalmente a proteção do coração e do cérebro, já que o aumento da glicose acelera a formação de placas nas artérias, aumenta drasticamente o risco de doenças cardiovasculares, também como prevenção dos danos aos rins, porque o diabetes é uma das causas principais de insuficiência renal crônica, para proteger a saúde dos olhos e dos membros, justamente porque o excesso de glicose pode levar à cegueira e a problemas na circulação, com dificuldade de cicatrização e aumenta o risco de amputações. E justamente porque, se descoberto numa fase de pré-diabetes, é uma condição que pode ser revertida com mudanças no estilo de vida, evitando o avanço para uma doença crônica. Então, para isso, o acompanhamento médico é indispensável para evitar que essa condição evolua de forma silenciosa.
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0: Rocha.
1: Quem é Thiago Rocha que tá passando por esse tratamento tão sério? Não pode ver ninguém, é isso?
2: Não pode, Gi, não pode ver ninguém. Eu tô falando do cantor Netinho da Bahia. Ele tá com 59 anos. Nossa. Era uma fase sensível do tratamento contra um câncer que acabou voltando. E agora o Netinho falou que precisa ficar isolado, que ele não pode receber visitas e até parou de treinar pra não perder o peso. A equipe médica passou todas as orientações pro Netinho e olha, ele falou também que não vai dar entrevista pra ninguém, pra que todo mundo que queira saber sobre o estado de saúde o acompanhe nas redes sociais. A gente manda as melhores vibrações pro Netinho e torce pra que ele volte logo a fazer os shows pra todo mundo tirar o pé do chão, né, Gi?
1: É isso, com muita alegria, como sempre. Boa sorte.
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0: 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Zé Neto e Cristiano.
1: É status que eu não queria.
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0: 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Aqui é o único lugar que você tem a chance de ganhar R$400 em um segundo, né, Gabriel?
1: Um segundo valendo R$400 agora. Vamos falar com quem?
0: Alessandra! Boa tarde!
4: Oi, Anjinho!
1: Oi, Alessandra! Boa tarde, mulher!
4: Boa tarde!
0: Bora ganhar dinheiro pra animar essa segunda-feira aí, Alessandra?
4: Vamos!
0: Temos aqui R$400, você vai ouvir um trechinho da música. É só falar o nome da música e quem tá cantando. Tá preparada?
4: Eu tô preparada.
0: Então, bora! Posso soltar o trechinho?
4: Vamos!
0: Um, dois, três...
1: Já sabe, Alê?
4: Ó, eu posso ouvir mais uma vez?
0: Pode, todo o seu direito. E aí começa aquela música tão bonita, Alessandra.
4: Ó, Gustavo Mioto impressionando os anjos.
1: Errou.
0: Gabriel, nós vamos conferir, tá?
1: Tirando isso. Acertou!
4: Obrigada!
0: E a Julinha só pronta.
1: Ela ficou paralisada quando eu falei que errou. Ela falou, não acredito.
0: Congelou o coração aí, né, Alessandra? Menina, se deu muito bem. Ganhou R$400 pra dar aquela força no orçamento da semana. Ficou feliz?
4: Obrigada, Gi. Nossa, demais!
0: Parabéns, viu? Fica aí na linha, obrigada. Nossa produção fala com você. Um beijo.
1: Valeu, Ale.
4: Beijo.
0: Tá vendo? Beijo. Aí, gente, nem tudo é só tristeza nessa vida.
1: Me impressionou, viu, Alessandra? Você me impressionou,
0: Amanhã a gente começa tudo de novo com 100zão.
1: 100zão, boa, gostei.
0: Um segundo sempre vale muito aqui, né?
1: Porque isso é muito Nativa.
0: Amanhã tem mais.
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0: 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Beijo, então, até amanhã.
1: Beijo.

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É 60 minutos diretão, só com o seu som sertanejo, começando a partir de agora, segunda-feira, 6 de julho, 2026. Aqui Pedro Panoff, vamos juntos. Temos 29 graus a temperatura nesse momento, umidade relativa do ar em 47%, tem sol. Essa é a máxima, deve chegar a 30. E amanhã, diz que vai fazer um friozinho. 16 de mínima, máxima de 26. Aí na quarta volta, 30, 31, com 17 de mínima. Até sexta-feira tem essa média ali de máxima na casa dos 32, 33. Sábado também, até sábado. E domingo tem previsão de queda novamente na temperatura. É isso. Então vamos lá, aproveitar essa semana. Ali com a exceção de amanhã, depois tem uma temperatura um pouco mais elevada se comparada a essa última semana. Tem música boa para te acompanhar, junto a isso as melhores promoções. E a promo desta segundona para a gente começar bem demais aqui. A nossa tarde está chegando o quê? Voucher Love do Eros, momento tão especial do seu queridinho, queridão Eros. 996398781, mensagem de voz, deixa aqui. Pedro, eu quero esse voucher Love. Basta isso, tá? Pra você concorrer. Ah, Pedro, tô aqui, não consigo gravar áudio, mas eu consigo mandar mensagem de texto. Aí, nesse caso, hashtag Eros, no 996398781. Combinado assim? Ficou fácil? Então agora é contigo. O Johnny Mendes vai apresentar aqui as canções. Ah, você não vai falar da seleção? Não. Chega, né? Já sofremos demais por ontem. Essas horas você já tá levemente curado aí da ressaca, né? Então, vida que segue, não é? Isso, foca aí no que você precisa fazer.

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Gustavo Lima, Retrovisor. Agora 1h32 e Valche Love do Eros. Quer? 996398781. Manda mensagem de áudio, texto pra cá no 996398781. Menciona lá na mensagem de texto, hashtag Eros. Mensagem de voz, Pedro, eu quero concorrer ao Valche Love do Eros. Tá fácil, hein? 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

0: 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Zezé de Camargo e Luciano com Irmão da Lua. Irmão da Lua, Amigos das Estrelas, é o hit aqui do Zezé, que ganhou uma roupagem nova, só com o Zezé, mandando muito bem pro sinal. Vamos agradecer aqui a nossa audiência, o pessoal já fazendo inscrição para concorrer ao nosso presente. O mimo da vez sai no final do Tarde Nativa. Tarde Nativa começa já já, hein? E aí vamos até às 4, 4 e 2, 4 e 3 e contando. Aí, finalzinho ali eu faço o sorteio, mas pra galera que já fez inscrição, vamos agradecer, ó. Tricelange, um abraço. Jackson Emiliano, o Kleber Johnny já fez inscrição. O Kleber tá no Distrito Industrial. Temos também a Jumara de Souza, lá no bairro 8 de Abril, também fez inscrição. Quem também tá afim de concorrer aqui o nosso presente é o José Ademir. Outro que participou foi o Roberto Souza, tá na escuta com a gente ali a partir do residencial Solar da Chapada. Um abraço. Deixa aqui também a sua inscrição no nosso WhatsApp, sempre liberado para o seu recado. Mensagem de texto, de voz, 996398781. Fechou aqui o Hora Mais. Daqui a pouquinho, sabe quem canta? Na programação da Nativa, tem esses irmãos queridos aqui, ó.
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Boa tarde, nativeiros! Estamos de volta, chegando com o Tarde Nativa, segunda-feira, 6 de julho de 2026. E aí, tudo bem? Tudo tranquilo? Ou tá movimentada essa segunda? Segunda é diferenciada, né? Tem demanda. E isso que é bom, né? Tem demanda. Você que está no trabalho, voltando aí aos seus compromissos, realizando suas tarefas e, por sinal, desempenhando muito bem, que eu sei. Galera, de volta à rotina. Mas eu tenho um mimo para você pensar em sair da rotina. Estou falando do Voucher Love do Eros, no 996398781, para começar bem essa segunda maravilhosa, essa semana também. Certo? A Zilnete de Almeida, que é do bairro Paraisópolis, inclusive, mencionou aqui, ó, quero ganhar esse voucher para sair da rotina. É bem isso, né? Obrigado, tá? Zilnete, tudo de melhor para você. E tem mais aqui, ó. Adriana Natalina fez menção ainda que vai ganhar esse presente. E aí, faz assim, eu tô precisando fazer as pazes com o namorado. Tá bom? Obrigado pela sintonia. 996398781. Manda para cá o seu nome e o bairro. E menciona que tá a fim de concorrer aqui o Voucher Love do Eros. Final do Tarde Nativa, ali por volta das 4h03, mais ou menos, a gente faz aqui o sorteio, a gente conhece quem tá levando esse presente. Combinado? Quem vai ganhar esse mimo hoje? Quem vai levar esse presente? É você? Tá confiante? É isso. É assim que a gente gosta. Boa semana, bom trabalho. Você que tá no trânsito também, muito obrigado aí pela carona. Seja em Cuiabá, em Várzea Grande, nas nossas cidades vizinhas aqui, né, chamada Baixada Cuiabana. Para você que está transitando agora nas BRs que cortam aqui a nossa região, tudo de melhor. Muito obrigado também por seguir esse caminho aí e nos dando uma carona. Me sinto privilegiado, de verdade. São 2h07. A gente sempre faz aquela espiadinha aqui pela janela, e quando eu falo janela, é janela mesmo. Eu consigo abrir aqui, ó. Deixa eu abrir aqui mais um pouquinho. Isso, consigo observar como é que tá a situação do tempo ali. Por sinal, tudo azul, como diz a música, né? Ou seja, zero de nuvem no céu. E isso significa que temos temperatura por agora na casa dos 30 graus, que é a máxima prevista para hoje. E um detalhe, né? A umidade tá baixa, tá, gente? Umidade relativa do ar, 46%. O ideal é 60%. Já tomou o seu sua água hoje? Agora, quer dizer? Tomando você já tá desde cedo, né? Então vamos fazer um combinado? Toma aí, ó.

0: A Nativa é muito mais saudade. Que hit, hein? Vai dar samba. Voz aqui inconfundível do nosso querido Daniel, mandando muito bem aqui no nosso Tarde Nativa. Fechou a sequência. Vamos pro Whats, agradecer a galera. Tem mimo. Voucher Love do Eros disponível pra você. 996398781. Boa tarde.
1: E o Eric Júnior, do Residencial Caraguais. Gostaria de ganhar o Voucher Love do Eros.
0: Já tá concorrendo. Boa sorte.
1: Obrigado pra lá curtir comigo.
0: Aí sim. Valeu. Janete Ferreira, ligadinha com a gente, do Residencial Flor de Lis, aqui em Cuiabá. Também acabou de fazer inscrição. Temos também o Michael Welker. E aí, me dá, papai, de ser. Marionei Gilberto de Souza, do CPA2, está concorrendo. Vânia Rafaela, tudo de melhor. Aliás, Vânia Rafaeli está ligadinha com a gente a partir do Jardim Industriário, é isso? É isso, Industriário. Quem mais? Joadil Benedito. Ligadinho aonde? Pedra 90. Deixou o recado aqui. Tudo de melhor. Obrigado aí pela sintonia. Antes da gente fazer a paradinha aqui, temos rapidinho sobre tecnologia. O seu Google lançou novos recursos do Gemini voltados para pequenos empreendedores com duas novidades ali importantes. A primeira é a integração direta com o perfil da empresa no Google, permitindo que o assistente acesse avaliações de clientes, dados, desempenho e também informações do negócio para gerar respostas personalizadas, atualizar também horários e analisar métricas. A segunda novidade é o caderno de negócios. É um espaço, segundo informa a empresa, centralizado, onde o Gemini organiza ali conversas, fontes e contexto da empresa, alertando sobre itens pendentes e sugerindo ações com base nos dados do negócio. Os dois recursos já estão disponíveis em todo o mundo. Rapidinhas, falando aqui de tecnologia, vamos fazer aquela parada estratégica. Já já a música retorna, sabe com quem?
2: E aí galera, aqui quem tá falando é o Gustavo Mioto e eu também sou muito mais nativa.
0: Ele canta daqui a pouquinho.

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7: 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Tem Gustavo Mioto agora. Pedido de socorro. Nativa, agora 2h31.
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Leonardo com Sangue de Gelo. Frio daquele modo. Não tá tão frio assim, né? Como é que tá esse tempo ali fora? Temos agora 30 graus a temperatura, umidade ainda em 47%, ensolarado. A gente segue aqui mencionando a nossa audiência, tem presente. Hoje é o Voucher Love do Eros, para você começar a semana já bem intencionado. 996398781. Elis Cristina, obrigado pela audiência. A Maria Júlia, está no Parque Cuiabá também, fez a inscrição. Nayara Cristina mencionou aqui que está a fim de concorrer. A Claudiana Marques também passou aqui mais cedo, fez inscrição. Ela é lá da Chácara Birimba, Sadia 3, da nossa querida Vazia Grande, terra de Valdelício Garcia. Dona Luísa Moraes deixou o recado também, sempre ouvindo aqui a Nativa. E não tá, fica perto, né, porque o rádio, a internet nos aproxima, mas está lá de Parambu, Ceará, ouvindo aqui a Nativa. Aqui mais pertinho da gente, efetivamente, nós temos Gracieles Almeida, que é do Despraiado. Quem mais? Rainara Leandra, na sintonia com a gente, deixou aqui o recado, é do Jardim Florianópolis. Eu quero esse momento, precisando, né, dar aquela apimentada no casamento. Tá dado o recado e boa sorte, minha amiga. Tem também a participação de Josirlan, é isso? Josirlan, na sintonia a partir do bairro Ouro Verde, na querida Várzea Grande. 996398781, liberadão aqui, ó, o nosso WhatsApp para sua interação. Manda o

seu alô de boa tarde, felicita alguém pela passagem do aniversário, uma ocasião que você também queira compartilhar com a gente. Mas temos a possibilidade de você fazer a inscrição e concorrer esse mimo. Tem sempre um mimo disponível aqui na programação da Nativa, se você já percebeu, e hoje valendo o nosso querido, né, o famoso Voucher Love do Eros. Quando a gente menciona, a galera vem que vem, participa aqui para concorrer esse presentaço, por sinal. Dá tempo de mandar mais um alô aqui. O André, na sintonia, André Luiz, bairro residencial Nova Canaã, está aqui em Cuiabá. Deixou aqui o recado também. Boa sorte. Mariana Fagundes,

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0: A Nativa é tudo e muito mais. Sua música preferida rolando aqui no nosso Tarde. Primeira hora fechando muito bem com Jorge Mateus, Molhando o Volante. Tivemos também Cadeira Cativa, Zé Neto e Cristiano. Evidente que daqui a pouquinho tem muito mais aqui. Você já fez inscrição para concorrer o nosso presente? Voucher Lobby do Eros disponível. Já já, hein? Na segunda hora do Tarde Nativa. Agora tem informação. Vamos atualizar aqui, ó, para você.
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0: Segundo pesquisa da Febraban e PESP, 92% dos brasileiros já ouviram falar de inteligência artificial, porém 25% expressam entusiasmo, 29% citam preocupação e outros 30% sentem os dois ao mesmo tempo. No mercado de trabalho, 51% tem receio de perder o emprego para IA. Os golpes são a principal preocupação, com 84% temendo fraudes e crimes digitais ligados à tecnologia. E para 77%, existe uma preocupação com vídeos e áudios falsos influenciando eleições. Apesar da familiaridade com a IA em serviços do dia a dia, apenas 35% afirmam conhecer bem ferramentas como ChatGPT, Gemini ou Cloud. Na regulação, a opinião se divide, já que 36% acham as regras frouxas demais, 34% consideram adequadas e 35% querem que o governo federal assuma a maior responsabilidade pelo uso ético da tecnologia. Você conferiu?
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0: Em uma hora tem novas informações. Sabe quem vai cantar daqui a pouquinho? Essa dupla querida.
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0: Já estamos de volta, segunda hora do Tarde Nativa desta segunda-feira, 6 de julho de 2026. Vamos acrescentar lambadão. Hoje tem lambadinha, pra ser mais exato, né, Valdeliz? Caprichou, hein? Três lambadinhas.
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0: Só pra você ter uma ideia, ó. Banda Elos, depois tem os meninos do Piseiro Scottson.

0: A Nativa é tudo e muito mais. Música sertaneja e que, por sinal, esses guris cantam muito. Diego e Vitor Hugo, Tubarões. Antes você conferiu aqui o nosso Tata é Doce. A gente reúne aqui três hits importantes do Lambadão, do Rasqueado. Tem Lambadinha também. Nesse caso, hoje o Valdeliz falou assim, ó, segunda-feira vamos mandar aquela Lambadinha. Uma só não, foram três. Naquela pegada que você gosta, né? Que é animação sempre aqui na sua Nativa 94,3. Tem música, tem informação, tem boas dicas. Por falar em boas dicas, você que está acompanhando a programação aqui da Nativa, já fica esperto. Aumenta o volume, porque a partir desse momento tem aqui uma dica muito especial. Estou falando Grande Liquida Centro Cuiabá 2026. Começou dia 3, vai até 11 de julho. Gente, o Centro de Cuiabá recebe essa campanha chamada Grande Liquida Centro Cuiabá. Tem descontos muito especiais em centenas de lojas. Ó, a ação é realizada pelos sindicatos de comércio Sicontec, Sincalco e também Sindiótica. Aí tem o apoio da Fecomércio, aqui de Mato Grosso, CDL Cuiabá, Associação Comercial de Cuiabá, Prefeitura de Cuiabá, Polícia Militar. E para falar mais detalhes a respeito dessa grande, mais uma edição da campanha Grande Liquida Centro Cuiabá, eu recebo aqui nesse momento o Geraldo Prado. Geraldo Prado, que é presidente do Sincontec e é também, né, sócio proprietário da nossa querida Casa Prado. Geraldo, seja bem-vindo à Nativa. Boa tarde, tudo bem com você, meu querido?
1: Boa tarde a todos que estão nos ouvindo. Pedro, obrigado pela oportunidade da entrevista. Falar um pouco do Liquida Centro. O Liquida Centro que já faz parte do calendário municipal. Uhum. Já tem 19 anos, é a 19ª edição, então Já é um evento tradicional. Os lojistas do centro esperam por essa ação. Uhum. A gente sabe que o varejo ele precisa de movimento, isso. Ele precisa de criar desejos de compra. E o Liquida Centro ele nasceu há 19 anos atrás com essa ideia e veio se fortalecendo. Uhum. Esse ano a gente conseguiu reunir grandes parceiros, como você bem mencionou aqui no início, a prefeitura também foi parceira, fizemos a reunião com o prefeito Abílio, todas as entidades estão apoiando, uhum. Fecomércio, CDL, então a gente está muito feliz aí e vendo a movimentação, o primeiro final de semana já foi muito bom e a gente tem agora até o dia 11 de campanha rolando.
0: Muito bem, vamos falar aqui, essa questão do desconto, é 70% de desconto para essas lojas que vão aderir. Como é que funciona essa?
1: São descontos de até 70%. Então, mas tem muita coisa com 70%, com 50%. A gente vê o mês de julho, ele é um mês de liquidação de forma geral, né? Quando a gente anda nos shoppings, ou anda no centro, ou em outras capitais, a gente sempre vê o movimento até de franqueadoras, redes de franquias. É um momento assim de troca de coleção. Sim. Então, é um momento que pede ali. E também

0: tem as férias escolares, às vezes as pessoas têm um pouco mais tempo para sair com as crianças e andar na rua. Então, o varejo todo, nesse momento aí,
1: Participando, né?
0: participando e aí atraindo o cliente com descontos e oportunidades de comprar.
1: E falando da região central, isso engloba ali a parte de que setor, digamos, da região central? O centro histórico também está incluso? Como é que
0: O
1: funciona essa
0: centro histórico,
1: distribuição ali?
0: todas as lojas que aderiram à campanha. Então a gente passa um formulário através do sindicato, saiu o Sincotec, o Sincalco e o Sindiótica, e aí uma ficha de adesão, e aí os lojistas participam. Quem participa tem o direito de colocar a tenda na
1: Ah,
0: frente de sua
1: tá.
0: loja, que a gente sabe que a tenda ela
1: Sim.
0: cria um
1: Um
0: movimento
1: chamariz,
0: diferente, um
1: é
0: chamariz,
1: verdade.
0: e desperta, né, a atenção
1: Desperta.
0: do cliente.
1: Então
0: Então
1: tem a loja que aderiu vai ter essa identificação.
0: vai ter as
1: Tem as
0: banderolas, né? As
1: banderolas
0: bolas
1: ali
0: ficam ativadas.
1: identificando que está
0: Recebe o
1: participando.
0: kit, né? O
1: Ah,
0: kit
1: tá.
0: da campanha. Então você paga uma taxa para fazer essa adesão. E assim, eventualmente tem outros lojistas que estão ali no centro e porventura não aderiram, mas estão juntos, estão aproveitando da campanha também. Só não vão estar com a tenda e não vão estar com o kit, né?
1: Muito bem. Você representa a Sicontec, mas também, de certa forma, a Loja Prado, não é isso? Fala um pouquinho desse trabalho, especialmente aqui do Sindicato de Comércio de Tecidos, Confecções e Armarinhos do Estado de Mato Grosso, Geraldo.
0: Eu assumi a presidência do Sincotec recentemente, então eu estou na minha primeira gestão.
1: Ah,
0: É um
1: legal.
0: sindicato que faz
1: Congrega
0: parte
1: ali.
0: do sistema da Fecomércio, é um dos sindicatos que faz parte do sistema da Fecomércio, e a gente tem esse objetivo de fomentar o ambiente de negócios, né? Acho que a Fecomércio como um todo, de buscar um ambiente de negócio cada vez mais próximo para o empresário, né? O Sincotec também negocia os acordos coletivos, né, da parte patronal, né? A gente representa a parte patronal. Então esse é o trabalho que a gente faz no Sincotec.
1: Eu vi aqui que além da Sicontec tem Sincalco e Sindiótica. Esses são sindicatos ali que têm representatividade no caso de calçados e de ótica. Esses segmentos também estão inclusos ali nessa promoção?
0: Também estão inclusos, todas as lojas que
1: Calçados,
0: fazem parte
1: óticas
0: desse
1: também?
0: segmento também, que aderiram à campanha, também
1: Desde
0: fazem parte.
1: que naturalmente tenha aderido à campanha.
0: Sim,
1: E aí vai
0: sim.
1: estar identificado ali também com a colocação
0: Com
1: de
0: ativação,
1: ativação
0: sim.
1: dos kits, é isso,
0: Exato,
1: né?
0: exato.
1: Então, começou dia
0: Dia 3
1: 3
0: de julho,
1: e vai até dia.
0: vai até dia 11 de
1: Dia
0: julho.
1: 11 de
0: Então,
1: julho.
0: você que ainda não foi ali dar uma volta ali pelo centro, pela 13 de junho, pode dar um pulo lá que você vai ter esse ambiente ali com bastante oportunidade de compra, e seja com roupa, calçado, óculos ou o que mais estiver precisando, a gente vai ter opção ali no centro.
1: Então você que está nos escutando, seja aonde estiver você, meu querido ouvinte nativo aqui em Cuiabá, em todos os bairros, você que está em Várzea Grande também, dá uma chegada aqui, vamos movimentar a região central de Cuiabá nessa promoção maravilhosa. São vários os comércios ali que aderiram a essa condição, essa promoção especial, com descontos que pode chegar até 70% de desconto, é isso, né, Geraldo?
0: É isso.
1: Vamos concentrar a galera lá no centro. Como é que está, de certa forma, a aceitação? Como é que vocês fazem esse balanço hoje, dia 6, a partir do dia 3 até aqui? Como é que foi essa
0: A
1: promoção?
0: expectativa de aumento de vendas é entre 30 e 40%. A gente sabe que quando a gente faz uma campanha fomentando através de desconto, o cliente ele vê oportunidades e realmente são descontos reais. Então,
1: Exato.
0: nesse primeiro final de semana, a gente já viu bastante movimentação no centro, nas lojas que aderiram. E até o fechamento da campanha, a expectativa é essa, é um crescimento aí de 30 a 40%, se comparado a uma semana normal, a uma semana sem data sazonal, uma
1: Sim.
0: semana sem nenhum tipo de campanha. Essa é a expectativa de crescimento e é o que acontece em todos os anos, então a gente usa de base aí.
1: Isso vale então para a nossa audiência, para o consumidor, né, ficar atento também a essa promoção, mas principalmente também para o pessoal que tem loja ali, entender que
0: Se
1: essa é uma
0: preparar
1: promoção
0: também,
1: que acaba movimentando, né, de
0: Sim.
1: fato comércio, tem números expressivos na
0: Sim.
1: hora das vendas ali. Mas nada, a gente fala da questão do comércio, a gente fala também hoje a questão da internet, de vender pela internet. Mas esse chamamento que vocês fazem justamente para ter esse contato ali direto, isso é insubstituível, é incomparável, né? Esse contato ali direto de experimentar o calçado, né? De experimentar a roupa ali, dessa conversa também com o atendente, isso é maravilhoso, certo, Geraldo?
0: O diferencial do varejo sempre foi as pessoas. E acho que com o fato da internet ter avançado tanto, a relevância das pessoas se tornou ainda maior,
1: Mas
0: né? Acho que o atendimento.

0: Rendimento
1: Sim.
0: vai ser cada vez mais protagonista de uma empresa que tem bons resultados. Então, assim, aí cabe ao lojista treinar o seu time, criar um plano de atração, de retenção, de
1: Sim.
0: reconhecimento, para você conseguir manter gente boa, gente que gosta de gente, né? Porque o varejo você tem que estar ali, é pronto para conversar, para receber bem, servir uma água, servir um café. A venda, ela vai acontecendo ali de acordo com como você vai fazendo o seu relacionamento com o cliente. E isso a internet nunca vai conseguir trazer, a inteligência artificial também
1: Também
0: não.
1: não. Acabei de falar aqui, né, de que os brasileiros têm ali assumidamente um pouco mais de 35% daqueles que falam assim, eu entendo um pouco da inteligência artificial, mas tem receio, de certa forma, dela ocupar espaços, né? E é isso que você menciona. Ela não, que a gente não vai perder essa situação do tete a tete, da conversa
0: Com
1: pessoalmente ali
0: certeza.
1: com
0: O
1: as
0: olho no
1: pessoas,
0: olho,
1: no
0: né?
1: olho no olho, né? Exatamente isso. Conversei aqui com o Geraldo Prado, gente, falando então da Grande Liquida Centro Cuiabá 2026, na sua 19ª edição. Ô, Geraldo, agradecer a sua participação e deixar os microfones da Nativa aqui para suas considerações. Volte sempre.
0: Obrigado, Pedro. Agradeço a oportunidade. A todos os ouvintes que estão aí nos ouvindo. Você que ainda não foi ali conhecer o Liquida, dá tempo ainda até o dia 11. O Liquida faz parte do calendário municipal de eventos. O Liquida, inclusive, ele tem até uma lei de 2017 instituindo como evento oficial do calendário municipal. Então, vai conhecer o Liquida, venha conhecer o Liquida e aproveite as oportunidades que estão ali.
1: Só esqueci de um detalhe, eu vi que tem a parceria da Polícia Militar. Também é uma preocupação essa questão da segurança ali nesses. Já tem, mas nesses dias vocês reforçam ainda mais, é isso?
0: Sim, a gente faz ofício para as entidades, né, pedindo apoio, e a Polícia Militar é uma das parceiras onde a gente oficiou, pedindo ali o apoio nesses dias aí, que aumenta o fluxo. Então a gente precisa aí também do apoio da polícia de forma mais intensa.
1: Muito bem. Obrigado, viu, Geraldo?
0: Obrigado,
1: Bom
0: Pedro.
1: trabalho lá. Seguimos agora, são 3 horas e 21 minutos.
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Valendo Voucher Love do Eros. 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

0: talentosíssimas. Júlia e Rafaela, Medo é o nome do hit. Isso é muito nativa. Tá em trilha sonora de novela e tudo mais. Coisa linda de ver as meninas crescendo cada vez mais, talentosíssimas. Vamos fazer o seguinte, ó. Fechou, né? O Tarde Nativa. Hora de conhecer quem leva presente. Cadê o mimo da Nativa? Expectativa aqui, ó. Voucher Love do Eros saiu pra você. Atenção. Camila e Cristina, final do telefone, 9914. Camila e Cristina Araújo, 9914, bairro Pedregal. Parabéns. Ô, Camille! Camille! Ganhou o presente da Nativa, mulher! Não foi, moça?
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0: Tarde Nativa volta amanhã, a partir das 14h. Na sequência, eu continuo com você, com muita música boa. Tem super desafio e tem mais presente na sequência, tá? O mimo da vez. Eu te conto daqui a pouquinho, mas já dá pra adiantar. Músicas diferentes. Hoje o tema... Ih, rapaz, tem a ver com... A derrota do Brasil, muita gente chorou. Chorar tem a ver. Ai, ai, ai. Inclusive o Ney, menino Ney, não tá mais menino, né? Tá grandinho, chorou também, se emocionou. Não chora não. 2030 vem aí. Vou fazer o seguinte, ó. Intervalo, na sequência tem mais música, tem a sua participação também aqui, vale mimo, botando na música 1, na música 2, um super desafio. Os artistas eu te conto já já, mas o tema, músicas diferentes com o tema chorar, cry, cry. Já já tem ele também, ó.
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3: A Nativa é muito mais música sertaneja. E segunda-feira tem entrega, tem dedicação, coisa maravilhosa. E sim, trabalhador, ouvinte Nativa.
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3: Superação. Gente, todo recomeço carrega uma nova chance de construir algo ainda mais forte, mais sábio e mais verdadeiro. Combina essa mensagem com a segundona. Vamos juntos aqui na Nativa. Cuiabá, planeta Terra, Brasil! Brasil, essa foi boa. Ai, ai. Super Nativa, 6 de julho de 2026. Já tem super desafio. Hoje o tema, chorar. Hoje não pode chorar, chorou ontem. Já tá de bom tamanho. Enxuga essa lágrima aí. Seguimos juntos. E tem presente, tá? No super desafio, shampoo a seco. É isso mesmo. Shampoo, isso aqui é maravilhoso, hein? Pra dar aquele trato no cabelo. Você que tá, de repente, ali numa correria do dia a dia, precisa dar aquele trato no cabelo. Logo depois do banho, esqueceu, né? Não teve tempo. Dá aquela passada ali, ó. Tem um shampoo a seco aqui pra te ajudar a manter os cabelos com aquele cuidado que você tem e que às vezes na correria, né, precisa de algo mais rápido ali, mais eficiente ainda assim. E tem shampoo a seco, cheirinho maravilhoso, aquele cuidado suas madeixas estão merecendo. 996398781. Já tem música 1, música 2 para você escolher. Já adiantei o tema, as canções eu apresento daqui a pouquinho. Por agora eu trago Danilo e Davi.

Ela tive muito mais saudade. Cristina Araújo, é com ela que eu estou. Nativa, 4:18 agora. Vamos! Super desafio tá valendo pra você. Atenção, hein, minha querida audiência, você que tá escutando aqui a Nativa. Sabe do super desafio. Apresento aqui música 1, música 2, você escolhe entre uma música e outra pra vencer o super desafio. Vencendo, a música toca inteirinha. E você concorre ao nosso presente. Hoje tem shampoo a seco, aquele cuidado que seus cabelos merecem. É isso. Fica ali... mais sedosos, cheirosos e com aquela vivacidade que você merece. 996398781, Pedro, tu só no aguardo das canções. Você falou que o tema era chorar. É isso, hoje nós temos aqui, ó, músicas diferentes com o tema chorar. Então vamos apresentar aqui as canções para nossa audiência escolher direitinho. Música 1, música 1, João Bosco e Vinícius, Chora Me Liga.

essa produção, nada me tira, que a produção preparou esse tema hoje relacionado a ontem, o jogo da seleção brasileira. Será não, produção? Foi isso não? Foi coincidência? Muita gente chorou ontem. Tadinho. E agora, música 2, Jorge Mateus, Pode Chorar.

0: 2, Pode Chorar com Jorge Mateus. Do outro, música 1, João Bosco e Vinícius, a música Chora Me Liga. Mensagem de voz no 996398781, mensagem de texto escolhendo entre música 1 e música 2. Narciso mencionou já a música 2, Pedro. Essa aqui, ó.
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0: Jorge e Matheus.
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0: Érica Ribeiro, chorar, Pedro. Eu quero chorar, a música 1.
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0: que é essa aqui, ó.
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0: Deus. João Bosco e Vinícius. Chora, me liga.
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0: Tá aqui as canções, tá aqui o presente. Agora é com você. Define aí o super desafio, a vencedora de hoje. Música 1, João Bosco e Vinícius, Chora Me Liga. Música 2, Jorge Mateus, Pode Chorar, Pode Chorar. Ainda hoje tem Supernova. É a nova de trabalho aqui do Ed Brito Samuel, hein? Olha, agora tem Luan Santana.

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0: Alternativa é muito mais. Aquela animação da segunda-feira. Felipe e Rodrigo.
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0: Temos super desafio. E hoje o tema é chorar. Músicas diferentes com o tema chorar. Temos música, João Bosco e Vinícius. Chora.

0: tá valendo. Ó, shampoo a seco. 996398781. Shampoo aqui, ó, cheiroso, hein? É isso, vai cuidar aí dos seus cabelos, meu amigo, minha amiga. 996398781. Mensagem de voz, vota na sua preferida. Boa tarde.
1: Boa tarde, Pedro.
0: E aí, Jane mulher?
1: Macedo, do Jardim Morama 2.
0: E aí, Jaiane?
1: Hoje a minha escolhida do desafio vai ser a música 1.
0: Música 1. Chambosco e Vinícius, Chora Me Liga. E a música 2, essa aqui, ó, gente. Pode chorar, mas eu não volto pra você. 996398781. Música 2. Jorge Matheus, pode chorar. Pode chorar, mas eu não volto pra você. Pode chorar, você não vai. Mas eu não volto. Pode chorar, você se lembra quando eu chorei com você. Boa tarde, Pedro. Vou botar na música 1. Patrícia de Amorim, do bairro Santa Amália. E você, que tá chegando agora, quer esse shampoo? Quer? Vota então. Música 1 ou música 2, qual é a sua escolha? Temos aqui de um lado João Bosco e Vinícius, Chora Me Liga. Mais um trechinho dessa canção, ó. Música 1 essa, tá? Música 1 é essa? É essa que eu quero. Você sabia que então me conta aqui no WhatsApp, vai. Sai daqui a pouquinho esse shampoo a seco.
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0: Música 2, Chora Me Liga com Jorge e Matheus. Mais um pouquinho aqui, ó. E sabe quem define o vencedor desse duelo aqui, dessa briga boa entre as canções? É você, querido ouvinte nativa. Ah, quer dizer que eu escolho a música, concorro ao mimo. Se minha música for a vencedora, eu escuto inteirinha, Pedro. É exatamente assim, a nativa facilita. Tudo isso pra você, meu querido ouvinte. 996398781. Ei, saudade proibida. Simone Mendes, 4h29.

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0: 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Guilherme Benuto, Sigilo. Esse é o Super Nativa. Agora 19, faltando para as 5. Espiadinha aqui no tempo. Será que baixou a temperatura? Diz que ia cair um pouquinho agora, né? Tivemos 30 de máxima, agora 28. Então tá caindo, pode chegar ali por volta, quer ver? Das 8 horas, 24. Vai caindo um pouquinho. Amanhã, gente, tem previsão de mínima de 16 e a máxima deve ficar na casa dos 26, 27. É isso. Então, friozinho amanhã, tá? Vai começar com 16, 15 de mínima, para você ter uma ideia. Vamos esquentar aqui a nossa programação. Temos super desafio. Música 1, música 2, está valendo shampoo a seco. Gente, música 1 é essa aqui, ó. João Bosco e Vinícius, Chora Me Liga. É o tema hoje. Chorar. Chora não, Neymar. Chora, me liga, implora pelo meu amor. 996398781. Quem sabe um dia. Tá chorando por quê? Por quem? Tá valendo a pena, não sei. Música 2. Pode chorar, Jorge Mateus. Volto não, hein?
1: Pode chorar, você se lembra quando eu chorei com você. Pode chorar, mas eu não volto pra você. Pode.
0: Nossa, o WhatsApp liberado aqui, ó. Aparecida, chorar, música 1, Pedro. Música 1 é essa aqui, ó.
2: Não era pra você.
0: João Bosco e Vinícius, Chora Me Liga.
2: Eu te avisei, meu bem.
0: Dá tempo, hein? Valendo, ó, shampoo a seco. É agora que você ganha esse presente. Mensagem de texto, de voz. Música 2. Jorge Mateus. Tá bom. Agora tem mais um conteúdo. Aqui no Supernativa, Supernova Segundona. A gente traz aqui uma novidade. A música da vez. Uma regravação. Ganhou aqui uma roupagem nova. Uma dupla muito querida. Que, aliás, ultimamente tem tido bastante destaque com regravações. Recentemente tem uma canção dessa dupla que, inclusive, está tocando ainda na programação da Nativa, né? O que, que eles fizeram? Vamos matar saudade. Uma roupagem nova de músicas dos anos 90. E aí, essa dupla foi em 1998 e recordaram um grande sucesso do pagode naquele ano, do Cara Metade. Ganhou uma roupagem nova. Tô falando de quê? Aqui no Supernova, Ed Brito e Samuel, Toda Mulher. Isso é muito Nativa.

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Maiara e Maraíza, Narcisista. Última chamada aqui, tá? Temos mimo pra você. Tá valendo shampoo a seco. Pra quem? Pra quem vota aqui na música 1, na música 2, o super desafio. Aí concorre. Ah, eu voto na música 1, música 2 e aí já estou concorrendo. Fácil, né? Tá simples. A gente facilita sempre aqui pra você interagir na Nativa. Música 1, hoje o tema é chorar. Temos João Bosco e Vinícius. Música 2, Jorge Mateus, pode chorar. É a última chamada, hein? Já, já. Eu trago aqui resultado do Super Desafio, portanto a música vencedora. E a gente conhece também quem tá levando esse presente aqui, que é o shampoo a seco. 996398781, esse é o nosso WhatsApp, já adiciona aí os seus contatos. Mais um trechinho aqui, ó, música 1. João Bosco e Vinícius, música 2, isso aqui, ó. Pronto! Agora sim, hein? Última chamada, vota aí, escolhe a sua preferida e boa sorte. Volta daqui a pouco para trazer resultados.

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Aqui tem a expectativa agora para a gente saber o resultado do super desafio. Qual música venceu aqui? Vai tocar inteirinha para você. E mais do que isso, quem levou o presente da Nativa? É o shampoo a seco. Vamos aqui conhecer agora. Quem se deu bem foi... Cadê aqui? O shampoo a seco saiu. Para quem? Tá aqui. Atenção, gravou inclusive, foi áudio.

0: Foi, vamos ouvir o áudio aqui, ó. Vai, solta.
1: Boa tarde.
0: Boa tarde.
1: Cedo, do Jardim Morama 2. Hoje a minha escolhida do desafio vai ser a música 1.
0: Muito bem, obrigado aí, ó. Jaine Silva, se deu bem, mulher! Jaiane. É, final do fone é o 4577. Jaine, parabéns. Jaine Macedo, tá levando aqui, ó, esse nosso presente. Jardim Moarama 2, é o bairro dela. Pronto, tá tudo bonitinho aqui. E agora, em expectativa... Quem venceu? Super desafio com 73% dos votos. Música 2, Jorge Mateus, pode chorar. Na sequência, a alternativa entrou no grupo. Boa semana, hein? Até amanhã. Chora, pode chorar, pode chorar. Quem tá chorando agora é Portugal. Perdendo por 1-0 da Espanha. Não terminou o jogo ainda não. Tá quase lá. Você

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5: Oba, são 6 horas, 2 minutos. Boa semana, gente. Vamos que vamos. Vai começar a Nativa, entrou.

0: Sem comentários.
1: Por quê? Sem comentários.
2: Eu acho que tem que comentar sim, porque Portugal perdeu, opa!
0: Ah, perdeu, Portugal perdeu.
2: Portugal perdeu, perdeu para a Espanha. Aí o Adesso deve estar triste, o Antônio.
3: Ah, então perdeu. Estamos.
0: Estamos o quê?
2: Você torceu para o Brasil?
3: Demais,
2: galera. Torceu para Portugal?
3: Não, Portugal não tô nem sabendo, porque depois disso eu não vi mais nada.
2: Tu é pé frio mesmo, então é quem tu torce perde.
3: Olha, só tem uma coisa pra dizer, eu jurava que ia mais longe.
0: Sério?
2: Graças a Deus você não entende futebol mesmo.
3: Oh, meu.

0: programa recomendado para maiores de 10 anos.
1: Vai, Brasil!
2: Não vai, não! Ele não vai, não!
3: Ai, meu Deus do céu! Ó, é isso aí, ó! O grupo já está no ar, gente. Grupo aberto, vamos lá, é segunda-feira. Pra você que tá triste aí, porque falou, ai, sábado vai ter mais um jogo. Vai ter sim, a Noruega vai jogar sábado.
4: Se é, quiser, vou,
3: se quiser vamos... o jogo vai ter.
5: Eu não vou assistir, não.
3: Gente, mas tava escrito já.
4: Ah, gente, mas a foi... gente ia pro mar assistir, ia ter comida, bebida.
5: É. Não, por isso que eu digo que a gente pode ir. Ah, até ir, assim, deixar de comer eu não vou, nem deixar de beber. Eu não sou obrigada a prestar atenção no jogo, bora?
3: Ó, gente, o grupo já tá aberto a partir de agora, segunda-feira, já estamos no dia 6 de julho. E após um fim de semana, o choro dura a noite toda, mas a alegria vem pela manhã, já era.
6: Meu é querido, outro dia. Este país vive de pão e circo. O circo já acabou.
3: Não foi por falta de aviso.
6: O circo já acabou. Então vamos prestar atenção agora. Vamos prestar atenção.
3: O circo acabou? Então agora é a hora do pão, hein?
6: É.
3: Bora comer um pãozinho.
6: Então vamos prestar atenção.
3: É,

0: parece, na Inglaterra, jogou ontem de noite, era de madrugada, na Inglaterra, o Tuchel lá, o técnico deles, pediu para o primeiro-ministro para liberar as crianças de aula. O primeiro-ministro falou, libera por quê?
1: Não, é verdade.
0: O pai que não quiser levar a criança na escola, o problema é dele, mas as escolas não vão fechar.
1: Não vão fechar, não.
0: Parece que o governo assinou um negócio aqui agora, que os jogos, que tiver jogo da seleção brasileira feminina, será feriado e que as escolas façam adequação do calendário para que esteja 30 dias de férias.
1: Feriado?
0: Para o Campeonato Brasileiro Feminino.
1: Feriado?
2: Passada.
0: Bora. Bora pra frente.
1: Ave Maria. Vai dar 40. O que que tu trouxe hoje?
2: Gente, hálito da manhã. Bom.
0: Ô, meu amor, você engoliu minha meia?
2: Mas, ó, especialistas dizem que o hálito da manhã pode deixar o sexo matinal mais gostoso.
0: Também acho. Beba. Mas você não precisa assim, dá só uma bicadinha.
1: Nem respira.
0: É bom.
1: Ai, meu Deus do céu, esses especialistas.
2: O Whindersson Nunes levou um follow da Luísa Sonza.
1: Só agora?
2: Só agora, porque eles eram amigos. Mas por que levou? Porque ele fez uma piadinha e diz ele se explicando que as pessoas leem as coisas com raiva. Sabe aquela falta de interpretação de texto?
1: O pessoal não sabe conversar.
2: Acontece,
1: já entende, né? Torto já.
2: Quem
1: negócios?
2: Nunca Oxê. Leu de uma forma que não era exatamente da forma que a pessoa queria
0: que
2: dizer.
0: Tá. Por isso que você não deve, em alguns assuntos, ou na maioria deles, mandar recado no WhatsApp. Porque o recado não tem entonação, né?
1: Verdade. Tem a caixa alta,
0: né? Mas não dá pra você medir, né?
1: Meu Deus do céu. Aí a pessoa tuita e já era, né? O Whindersson, ele não é muito de polêmica. Mas ele, qualquer coisa que ele escreve, o pessoal também interpreta de qualquer jeito. Aí, agora foi a ex, pronto. E tu, meu velho?
0: Ex.
1: Ex.
0: Bom, fala de Copa do Mundo. Eu vi ontem o jogo depois, Inglaterra e México, que jogão, os dois com sangue nos olhos pra jogar a bola. Foi um dos melhores jogos que eu vi da Copa. Inglaterra com um jogador a menos. Fez 3-1, teve dois pênaltis.
1: E na sexta ainda Cabo Verde e Argentina também.
0: Cabo Verde e Argentina, outro jogaço. Mas não dá. O Corinthians, que é meu time, quase caiu pra segunda divisão porque trocou de técnico 4 vezes no ano. Nós trocamos 4 vezes de técnico no ciclo da seleção brasileira.
1: É isso aí.
0: O Ancelotti foi pra lá no 12º ou 13º jogo. Ele veio pra tampar um buraco, pra fazer alguma coisa. Porque essa, eu acho que agora é um ciclo que ele deve ser cobrado.
1: Agora ele vai ter um perigo. Não
0: que ele, aí, né? A única coisa que eu não entendi e acho que é um saldo que ele teve que pagar pra trás aí. Algumas convocações, alguma coisa. Mas ele convocou que era de confiança dele. O próprio Casimiro, que tá gordo, velho, não sei o que, o pessoal reclamou, mas era muito de confiança dele. Mas, aproveitando que o pessoal tá assim agora de cabeça fresca, né? Passou-se já 24 horas. Meu ouvinto, minha ouvinta, que recado você quer mandar para qualquer membro ou jogador da seleção brasileira? Pro Ancelotti, pro diretor Garanhão lá, o presidente, para jogador. Que recado você quer mandar para qualquer um deles?
2: E fala mesmo, hein?
0: Por exemplo, o Haaland falou, vocês vão trabalhar amanhã que é segunda-feira, não tem papo, não.
1: Gente, e fizeram tanta piada antes.
0: E o cara matou nós, né?
1: Ficou na piada, virou uma piada realmente, de fato.
0: Então, que recado você gostaria de mandar para qualquer pessoa da seleção brasileira? Só cuidado que não temos muito pi pra ficar pondo na mensagem, tá?
1: Cuidado, você vai querer achar um culpado, né? Sei lá.
0: Acho que não sei, talvez não. Eu, por exemplo, pra mim tudo bem, eu acho que era isso mesmo, não podia ser diferente. Já chegou longe, era pra perder do Japão.
1: O retrospecto já não tava legal.

0: não.
1: Vou falar
0: não?
1: de educação hoje também, hein? Um em quatro jovens não conclui o ensino médio no Brasil. Isso é muito grave, hein, gente? Então. Um em cada quatro jovens não conclui. E aí tem vários fatores também aí.
0: Vai um circo.
1: É, rapaz, a gente não pode esquecer, não. Estuda é uma coisa muito importante.
0: E o pior
1: importante.
0: É que nós perdemos para a Noruega dentro e fora do campo, né? Pois eles é. Têm os menores têm índices de exemplo, corrupção, né? Dos menores índices, dos maiores índices de instrução. É, salário, o ganho per capita é 200 vezes o nosso.
1: É. Não, eles são mal educados. O cara ficou provocando o Neymar, é. o goleiro. Falou, vai, bate aqui, ó.
0: Aí o Neymar, em vez de pegar a bola e voltar pro meio do campo, vai brigar com o goleiro.
1: Ah, é provocação de jogo.
0: Mas não, querido, não tem um minuto.
1: Mas faz parte, é provocação de jogo. O cara provocou, ele só respondeu. Aí já.
0: Mas é do jogo. Márcio, é a hora. Naquela errasse, hora não tem que ficar discutido com o goleiro. Cata a bola e vamos sair rápido do jogo.
1: Não, mas ele ali não atrapalhou o jogo. Ali ele
0: vamos
1: só
0: sair rápido do
1: um
0: jogo.
1: Um falou, o outro respondeu.
2: Pelo menos o menino Ney fez um gol.
1: Fez o gol, pronto, fez o gol. 9198.
0: Leva ele pra tua casa.
2: 406.
1: 96.
2: 46.
1: Vem, gente, que a discussão vai ser quente hoje.

0: 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Diego e Victor Hugo, beijei a cura. É, meu amigo. Deu Noruega.
1: Mas eu acho que seria muito difícil o Brasil passar de onde chegou, né? Se não houver planejamento, se não houver... Eu vou fazer uma outra pergunta antes de falar isso aí. Amanhã sai o avião oficial da CBF que vem pro Brasil. Vamos ver quantos jogadores vêm pra cá amanhã?
0: Se já não, da zona mista ali já não quiseram nem dar entrevista.
1: Quantos vêm pra cá amanhã? Então eu acho que neste ciclo, isso é uma coisa que eu bato em cima há muito tempo. Jogador para ser convocado que está jogando na Europa tem que estar jogando no Manchester, tem que estar jogando no Real Madrid, no Barcelona. Não adianta estar em time médio e pequeno da Premier League. Acho que o Ancelotti vai ter tempo de viajar, de ver os jogadores que jogam no Brasil, né? Porque se Copa do Mundo é momento. Aquele lateral que era do São Paulo e tá no Mirassol, como é que é o nome dele? Eu vou lembrar já, lateral esquerdo.
0: O Reinaldo.
1: Reinaldo. Tinha que estar na Copa. Ele levou o Mirassol pra Libertadores da América.
0: Que ele tem, você falou de lateral, ele tem confiança no Danilo, que é o homem do time. Pra ele, o principal, depois acho que do Casemiro. E é o que...
1: O pessoal que... Eu adoro o Brasil, adoro ver o pessoal torcer e tal, mas... Eu gosto de futebol. Não teve em nenhum jogo da seleção brasileira a passagem de um lateral para cruzar da linha de fundo para trás. Não tinha lateral, nunca vi. País que teve Leandro, Júnior, Carlos Alberto, sabe? Não tinha lateral. Fora a desorganização da CBF, né? O presidente da CBF é com a mulher e duas amantes.
0: Aí já começa a pegar
1: mal. Os jogadores alugam casa para 12, 15 pessoas, traz cozinheira, traz...
0: Não pode perder o foco, né? É um mesinho, meu.
1: Não pode perder o foco. Então, eu espero que dentro desse novo ciclo, que vai começar, que o Ancelotti vai começar do zero, né? Que ele tenha realmente autonomia, que ele não se deixe levar pela política do Brasil, porque teve o filho do ministro lá que disse: eu pedi pra convocar o Neymar. Agora então o que você vai fazer com o Neymar? Fala agora então que foi você que pediu pra convocar o Neymar. Não se deixe levar

0: pela política, não olha a camisa de clube, não vê onde o cara joga, vê o jogador e como é ele no seu relacionamento pessoal. Sabe, como é que é ele no dia a dia, se é família, se é muita zona, sabe, se ele é jogador de futebol, ele é artista. Porque pra você representar um país é outro papo.
1: E nenhum jogador é tão santo assim, né?
0: Não, mas não precisa ser santo. Tipo, você pode fugir da concentração.
1: Se a gente for falar de exemplo aqui, a gente vai ver que vários jogadores que em campo davam conta do recado, às vezes fora do campo não tinha, não dava muito exemplo.
0: Mas nenhum deles, você não precisa dar o exemplo de ser santo. Mas na hora que você entrar em campo, você tem que correr. Boa. Porque aquele... Quem lembrar da Copa de 2002, aquela bola que o seu Hendrick com 19 anos perdeu, o gordo contra a Turquia deu um drible no goleiro, igualzinho o lance. O cara isso lançou, mesmo. Ele deu um drible no goleiro que deixou o goleiro com a espinha torta.
1: Faltou uma calma ali na fez hora o gol. Dele pensar o que ele poderia fazer. Porque
0: sabe?
1: Ele...
0: É. Então não adianta esse menino também ficar com a mulher brigando com não sei com o quê. Saiam das redes sociais, saiam. O jogador não é pra isso.
2: E ontem esse aí fez feio também. Esse Hendrick aí. Perdeu um gol que foi ridículo. Eu queria entrar na TV. Eu
0: acabei de falar isso.
2: Tá? Eu tô passada.
0: Você achou que foi feio o gol que ele perdeu?
1: E é o novo Pelé. Não pode, não. Pode. Não pode.
2: Tô com ranço dele. Vini Júnior ontem fez o Neymar. Caiu várias vezes lá também, vocês viram?
0: Yeah.
2: E também não fez muita coisa mais não.
0: O Neymar, o que você achou?
2: O Neymar eu achei bom. Não deveria ter deixado ele tanto tempo sentado naquele banco, não. Tá? Não poderia ter deixado ele sentado. Já fez um gol.
1: Já que a gente tá falando de jogador, vamos abrir um adendo aqui, porque lembra do Dracena?
0: Lembro.
1: Sabe Dracena?
0: Ah, Dracena!
1: Que tá recebendo a Nativa hoje,
0: oh, gente. Maravilha, rapaz.
1: Esse aqui eu não tenho que falar. Esse aqui jogou no Palmeiras, jogou no Santos, jogou no Corinthians. Dracena, extremo oeste de São Paulo, hoje recebe a Nativa. Atenção, hein? Na região da Nova Alta Paulista, a cidade foi fundada lá em 1945. Foi lançada a pedra fundamental do povoado após a construção de um simples rancho de pau a pique que serviu como primeira moradia local. Então, hoje, estamos recebendo Dracena na família Nativa. Aê, Dracena!
0: Dracena foi a primeira cidade que eu tomei um avião da Real, Companhia Aérea, e fui com meu tio para Dracena.
2: Sejam bem-vindos.
0: Cumprimentar o pessoal da família Santin, lá de Dracena, que é o pessoal... Que amigo nosso, eles têm a... É, todos, como é que... Peraí, deixa eu ver o nome direito aqui. Dracena Todos.
1: Dracena Todos?
0: Então, ó, pessoal do comercial aí da rádio de... Da nossa filhada, nossa irmã. Vai procurar o pessoal lá da Dracena Todos, já fecha o contrato lá.
1: Dracena e toda a região de Alta Paulista.
0: Família Santin.
1: Aí, ó.
0: Felipe, estamos prestigiando lá, hein?
1: Todos em Dracena agora, todos... Ouvindo a Nativa.
0: É manda isso. Recado pra nós. Eu quero ver o DDD de Dracena começar a aparecer aí, hein?
1: Vamos falar de Copa?
0: Qual é o DDD?
2: 11. Oh, 9198-406-9646.
0: Eu já ia falar errado.
1: Dracena, tamo junto!

0: 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Murilo Huff, Saudade Estranha. E quem canta daqui a pouquinho aqui no grupo, quem é, quem é, quem é?
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0: Educativa entrou no grupo, são 6h37. Ó, já vamos falar de educação, dos jovens que não concluem ensino médio no Brasil. Já também. O Luiz Assunza, depois de anos, gente, acabou com o Whindersson, os dois eram até amigos ali e tal. Deixou de seguir o Whindersson porque interpretou mal uma mensagem
1: mas
0: na rede social.
1: Eu gosto de outro assunto.
0: Oh, mas...
1: Bom dia, bem.
2: Aquele bom dia.
0: Quer dizer que mau hálito dá um.
1: Mas,
0: logo é. Cedo dá uma vontade de.
1: Amigo.
2: Divide opiniões,
1: amigo,
2: né?
1: Amigo, conchinha e mordida na nuca.
0: É, nada
1: acabou
0: bicho.
1: Tudo.
2: Coxinha, rapaz. A coxinha, a conchinha.
1: E mordida na nuca.
0: A coxinha.
2: Mordida a coxinha, não sei a mais coxinha. Nem falar conchinha, porque faz tanto
1: e
2: tempo.
1: E mordida na nuca, não há quem resista.
2: Ai, meu Deus. Ai, para céu. Que eu não posso ficar ouvindo essas coisas.
0: Será que o povo liga pra essa coisa do mau hálito aí logo cedo? Acordou, acordou.
1: Não, o único problema tá... sempre lá, fala bom dia pra mim, fala, você engoliu minha meia.
2: No...
0: E o assunto que não pode faltar.
1: Qual o assunto que não pode faltar hoje?
0: Copa do Mundo.
2: Ai, que ranço.
1: Ah, gente, aguenta aí, falta só 1.200 e poucos dias, é rápido.
2: Culpa de todo mundo.
0: A culpa é de quem?
2: De
0: do
2: todos.
0: Grupo, de todo mundo.
2: Jogaram mal.
0: É da instituição, de quem tá em cima e embaixo, é do Ancelotti, sei lá. Cara,
2: desse daí
0: aí.
2: Também, será que deixou o Neymar lá no banco.
1: O que levou a mulher e dois amantes, e duas Neymar, amantes.
0: Se o Neymar não consegue jogar meio tempo, imagina ele já no começo do jogo ali. O
2: todo povo, mundo é culpado. Vini Júnior também começou bem nos primeiros jogos.
0: Nossa,
2: eu achei
0: Junior.
2: Que ele ia fazer um gol em cada jogo, não. Começou a cair ontem, Galinho.
1: Você entendendo desse jeito daqui comigo na arena?
2: Tô passada, Galinho. Eu passei até entender de jogo.
1: Você entendida assim,
2: claro,
1: você é daqui na arena?
2: Tô entendida demais e agora eu quero focar em jogo de futebol.
1: Não, só o Leozinho vai
2: por
1: comigo,
2: esse motivo,
1: não.
2: Agora eu vou focar no nosso Corinthians, porque eu quero comentar sobre os jogos. Tá? Porque assim, eu tô arrasada.
1: Meu Deus do céu, só piora.
0: A gente pode ligar um dia da semana, pós-rodada, vamos lá, vamos comer. Comentários dos jogos da semana. Ó, vamos
1: só
0: lá.
1: Piora.
2: Vamos piora colocar o quê? Tô entendida.
0: Ó, acho que a trilha que mais cabe é essa aqui. Recados pra quem da Copa,
1: vamos ouvir, tem muito pi aí, será?
0: Ah, tomara, hein?
3: Olha, o recado que eu quero mandar é pro Hendrick. Hendrick, agora eu sei porque você ficou no banco. Se fosse o Romarinho do Corinthians, tinha feito aquele gol. E o Romarinho fez em cima do Boca Júnior. Você não teve a capacidade de fazer esse gol. Se fosse o Roberto, fazer esse gol. Mas você não é ele, né? Nem treinou com ele, então você não sabe o que é isso. Vai, Corinthians.
2: Esse jogo aí, que esse daí deixou passar, tá aqui, ó, na minha cabeça gravado, Galinha. Até eu faria aquele gol.
1: Tem um...
0: Meu...
1: Um vídeo comparativo do Ronaldo fazendo.
0: Ronaldo com. É.
1: Meu, Ronaldo, seu cara a cara, o goleiro, ele fez assim, o goleiro fez que.
0: Ao pé em cima da bola, né?
1: Fez que fundo, mano, indo, o goleiro.
2: Sabe o que eu acho? Que ontem os jogadores estavam todos com problema em casa. Não é possível.
0: É,
2: não focaram, Galinha.
0: Ó, você sabe que, às vezes, pra gente na televisão é uma coisa, né? Mas o lance no campo é muito rápido, né? Mas o jogador, ele já treina a mente dele pra pensar muito
1: ele
0: rápido.
1: Ele pode ser rápido pra mim, pra você, mas pro jogador que treina dia e noite, não
0: e
1: pode.
0: E alta performance, né? É, Hendrick. É.
2: Fez feio.
0: Ô, menino, calma, é o novo Pelé, menina, calma.
2: Que novo Pelé? Já pode se aposentar já.
0: Ficar criticando o novo Pelé.

0: Não, minha filha. Vamos lá, Tatiane.
1: Meu recadinho para um dos jogadores da seleção é pro Neymar. Neymar, deixa de ser mimado, viu? Já aceita que você não joga mais tão bem. Aceita que você tem que aposentar e para de chorar.
2: Oxe, mas foi o único choro, que fez um gol ontem.
3: Esse choro também...
0: Não é, acho que o choro foi de despedida.
2: Do Neymar, eu amei ele falando assim, e aí, você quer pra qual lado? Né, a bola entrando. Aí, tuf, já entrou. É dentro.
3: Quanto terminou o jogo?
2: Quanto?
3: É.
2: 2-1.
0: Aquele segundo gol do Haaland, que ele tava sozinho.
2: 2-1.
0: Ele recebe a bola e a impressão que deu é essa aí. Que lado você quer?
3: Que lado você quer?
0: E toma.
3: Tinha cinco jogadores em cima dele.
0: Meu, ninguém vai em cima do cara. Meu, inacreditável. Olha lá, Margarida.
4: Quero mandar um recado pro Bruno Magalhães, que perdeu aquele pênalti. Meu filho, vai treinar pênalti. Onde já se viu um jogador perder um pênalti com uma trave tão grande que é aquela trave? Pelo amor de Deus, você acabou com o Brasil. Ah, não tem perdão, tá? Não tem perdão. Você tem que treinar pênalti o ano inteiro, todos os anos, até chegar à próxima Copa.
0: Tá, vamos lá. E é um dos que mais a gente elogiava.
3: Sabe,
0: aqui,
3: ele, mas ele fez a melhor partida foi a dele. Sabe quantos pênaltis esse rapaz bateu?
0: Na vida?
3: No... Na carreira dele, nesse ano passado?
0: Quando?
3: Esse foi o terceiro ou o quarto?
0: Acho que no clube ele só bateu, acho que dois oficialmente.
3: Então, né? Só que ele bateu dois, fez dois.
0: Uhum.
3: O Vini Júnior, porque isso aí, gente, não é na hora ali não que é desenhar. Hoje o Vini Júnior deu a bola pra ele. Isso é decidido antes.
0: Uhum.
3: Agora, se o seu Vini Júnior ou seu Casemiro...
0: Chama a responsabilidade ali, ó.
3: Ó, é o seguinte, não tem essa dele bater. Eu vou bater se tiver. Ancelotti, eu vou bater. Eu... Chama a responsabilidade. E pega a bola, mete debaixo do braço e eu vou. Agora não, acho que é mais cômodo, né? Vai lá, toma, bate em você.
0: Rapaz, a gente
2: que se der errado, a culpa é sua.
0: Seleção, quando a gente viu o Lúcio saindo da zaga, tentando driblar todo mundo e entrar com bola e tudo. Outra seleção.
3: Eu não entendi ficar trocando bola Noruega. Gente!
0: Meu
3: Deus do céu!
0: Olha, Evani, vamos ouvir ela.
5: Sobre o jogo de ontem, foi decepcionante, né? Muita raiva. Mas fazer o quê, né? Faz parte. Tava com um pouco de esperança de que talvez passasse pela Noruega, né? Apesar de que o histórico contra a Noruega não era bom. O Brasil nunca ganhou, mas enfim, né? Ainda tínhamos um pouco de esperança. Eu acho que o técnico devia ter colocado Neymar e Endrick aí logo no começo do segundo tempo, porque o primeiro tempo não foi tão ruim, apesar do pênalti que a gente perdeu. Neymar no segundo tempo, né, no finalzinho, quis jogar alguma coisa, né, por mais que eu não seja a favor dele, ele no banco ou em campo dá na mesma, mas tô decepcionada com essa seleção.
6: Tô mais chateado ver aquele Rayan jogar e o Luiz Henrique não está jogando. Isso foi o que mais eu fiquei chateado, cara. Aquele Rayan, pra mim, não podia nem ter ido pra Copa.
3: Ele tá chateado com o
0: Rayan. Foi o que saiu, né? Foi o que saiu, foi o que ele trocou.
3: Foi acho que no tempo ele trocou.
0: Então, mas quando tirou o Rayan ali abriu.
3: É porque
0: um
3: o Rayan tava jogando na defesa. Agora, o Luiz Henrique. É que o Brasil não jogou pra atacar, o Brasil jogou pra se defender da Noruega. Porque o Luiz Henrique, pra mim, é muito mais jogador que o Real.
0: E não mudou em nenhum momento o esquema de jogo, isso aí que... Gente, vamos lá, vocês podem mandar mensagem. Manda mensagem chorando, se for xingar, cuidado com os xingamentos aí também.
3: Só não esqueça que era pra ser 1-0 com 2 minutos e não foi por causa de 20 centímetros.
0: É verdade. Por causa de 20 centímetros. Teve
3: tá
0: um
3: certo que
0: lado.
3: 20 centímetros pode ser muita coisa, mas...
2: É.
0: Ó, 9198.
2: 406.
0: 96.
2: 46.
0: Bora, gente!

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0: 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Retrovisor. 6:59. Hora de Brasília. Vamos lá, gente. Ó, vozinha no ouvido assim, ó. Bom dia, meu amor.
1: Pois é, gente. Amanhã explica por que o sexo matinal fica mais gostoso. O que acontece? Muita gente ama começar o dia com aquele momento de carinho, né? Fazendo um amorzinho gostosinho. E existe um detalhe curioso que pode aumentar a atração, que é o hálito matinal.
0: Meu Deus.
1: Gente, tem gente que gosta, tem gente que não, né? Mas o que acontece? Durante a noite, a nossa boca, ela produz menos saliva. E isso favorece o aparecimento do famoso hálito da manhã. Que o povo costuma dizer o tal do bafinho, né?
0: Hálito do dragão.
1: Mas muitas pessoas associam esse cheiro ao momento de intimidade. Né? E junto com isso vem o quê? Você tá descabelado... Você tá ali com a roupa amassada.
0: Cheio de remédio.
1: Aí vem o hálito. Mas assim, é um momento íntimo seu e do parceiro, não é isso? Da parceira. E aí os especialistas explicam que o cérebro relaciona odores naturais à proximidade emocional. O cheiro natural do parceiro pode sim despertar sensações de conforto, conexão e desejo. E aí, gente, para alguns casais, isso torna o sexo matinal muito mais especial.
0: Daí a importância de tomar um banhozinho antes de dormir, pelo menos.
2: Tem outra coisa. Você acordar dessa maneira é uma delícia.
0: Acordar do nada.
2: Ah, mas aí, gente, se você já tem esse pensamento, deixa um chicletinho na cabeceira da cama.
1: Isso ajuda.
2: É, um chicletinho.
0: É? Deixa um enxaguante.
2: Um enxaguante. Ou se não, fala, você não quer fazer xixi? É.
1: E até porque faz muito bem, gente, fazer sexo de manhã. Por quê? Porque o corpo acorda com níveis mais altos de alguns hormônios ligados ao desejo. E isso ajuda a reduzir o estresse. Ajuda a melhorar o humor, te dá mais energia para encarar a rotina no dia.
0: É, às vezes vai ser um dia bem...
1: Fortalece
0: complicado.
1: Também a cumplicidade entre o casal.
2: Eu tô complicado, viu?
1: Por quê, galinha?
2: Você tá dormindo sozinho.
1: Ah, eu também.
2: Eu vou ter que entrar no time do Leozinho.
0: Maricó. Gente, que dureza.
2: Não, gente,
0: hein?
2: Mas você se. Ó, que... tenho certeza que o ouvinte e a ouvinta hão de concordar comigo. De manhã é bom.
1: Claro que é. Gente, nossa. Qualquer hora é bom.
2: Não, né? Não, mas de manhã é bom,
1: mas
2: demais.
1: De manhã... Homem,
0: de manhã já acorda também.
2: Não, se fizer um xixi, acaba também. Se é, tá...
1: Ah, é? O homem, você olha assim já... Como assim?
2: De manhã, não, pode...
1: não, mulherada, não é porque ele te viu, não. É porque realmente ele tá querendo levantar pra fazer xixi.
2: Oh, e tem outra coisa, se bobear muito de manhã, é duas pedaladas e escapa correndo.
0: Aí, aproveitando que ele pode ir no banheiro, ele vai lá, já passa um enxaguante.
2: Ou então, se não deu tempo de passar enxaguante, você tá tudo bem? Pega o parceiro, a parceira.
1: Dá um selinho?
2: Não, vira de costa, vai. Vira de costa, vai abraçando, vai mordendo aqui no ombro, assim, na nuca.
0: Pezinho
2: e vai
0: ouvido.
2: Puxando cada vez mais. Vai falando assim no ouvido. Amanhecer com você é uma delícia.
1: Oh, nossa! Olha, deu uma esquentada aqui no programa, hein?

0: Não, gente. Mas olha, eu sou a favor de levanta, né? Dá uma escovadinha no dente ali, vô. Mas tem gente que gosta desse, desse bafinho. Pra então, gente, cebola, tem que ter beijo, beijão.
1: Tudo
0: beijo de língua.
1: Tudo depende do dia. É? Se acordar na fúria, né? Mas vai com beijo.
0: Venha, quero te beijar.
1: Vai com cheiro, vai com tudo.
2: E antes de saber como tá esse, esse hálito, esse bafinho, é saber o que, como você tá se alimentando, porque tem tudo a ver, né? Como que tá o seu estômago?
0: Não, você não se gente, é porque... É, isso aí, tem bafinho, que é realmente aquela coisinha de acordar. Até porque por isso que é muito importante também você escovar os dentes antes de dormir.
1: Se você comer um x cebola.
0: Não, aí não rola, gente. Aí você vai acordar com a boca podre. Tem que escovar o dente antes de dormir, que isso já ajuda a ficar com menos mau hálito.
1: E o Márcio falou uma coisa que é verdade, viu? Se você sabe que pode ocorrer esse assunto de manhã, manhã ou à noite ajuda o parceiro, a parceira, né? Toma um banho antes de dormir.
0: Banho antes de dormir é fundamental.
1: Porque senão o hálito vai ser o de menos.
0: Gente, ave Maria, aí junta tudo, aí olha, uma desgraça só.
2: 4:30 da manhã, quem acorda 4:30 da manhã? Não dá, né?
1: Dá.
2: É muito
0: cedo. Você tá mole assim?
2: Dá. É muito cedo, madrugada.
0: Meu filho, você acorda que horas pra trabalhar? 4:30?
2: 4:30.
0: Então acorde 4, né? Pra deixar a mulher contente, feliz.
2: Pior, aí que não vai ter mesmo. Aí que não vai ter.
1: Tem outra coisa, hein? Você pode sair pra trabalhar, alguém chega e pega uma cantinha de manhã.
0: É verdade, você nunca pensou nisso?
2: É muito cedo, né? Rapaz,
1: pensou se chega alguém às 7:30 e fala, ele já foi?
2: Vem aqui, 10 para 5. Pode vir, já tá liberado.
1: Você mora em prédio, né? É só descer a escada.
0: Será, galinha? É, porque se ele tá mole desse jeito, com
2: será
0: certeza
2: que...
0: alguém dá
2: será
0: um trato.
2: Enquanto eu tô descendo no elevador, o outro já tá subindo já. Não pode ser isso.
0: E ó.
2: Meu Deus.
0: E ainda chega, ó, com um hálito bom.
2: Filha da mãe,
0: bom hálito. Ah,

0: de ninguém.
1: A Nativa é tudo e muito mais, Jorge e Matheus. O que é que tem?
2: Que é que tem que ela vai cantar daqui a pouquinho aqui, ó.
1: Boiadeira.
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0: quarta-feira, gente. Pós-derrota do Brasil, calma, não fique triste, não. Sabe que tem várias matérias falando aqui, inclusive, sobre... Falando, né, gente, que a derrota é a oportunidade de pegar a criançada e explicar que tem que lidar com as frustrações, com a derrota. Porque tá viralizando um vídeo aí da criançada pegando os álbuns e assim, tudo que...
1: Eu vi, botando fogo nos álbuns.
2: Botando fogo. Gente, aí vai estar criando um Enzo, né?
0: Aí vai estar, tá, vai crescer.
2: Porque não existe vitória perder. Toda hora. É... Um time só, tem dois jogando, um só vai ganhar.
1: Criando os princípios.
2: Então, claro, você pode xingar, você pode fazer... Acabou, aceita a frustração e bola pra frente.
0: Não ganhou, vamos tentar ganhar na próxima. É assim. Sabe, molecada, não deixa a molecada cair nessa pilha aí não, viu? Papai, mamãe. Ai, vou queimar aqui. Queimar o quê, rapaz? Tá pensando o quê? Sabe? Tem outros times pra gente... Já Portugal não dá mais, né? Portugal já
2: era também.
0: Baixou hoje. Bom, quem sabe tem Argentina aí, tem muito brasileiro que critica a Argentina, mas olha...
2: Não, mas nem que seja pra torcer contra, né?
0: É. Muito bem, gente, ó, vamos lá, porque tem áudio aqui chegando ainda, inclusive aqui. Pra quem você quer mandar o recado da seleção? Se tem algum culpado...
2: Não precisa nem comentar o jogo de outro, só quero um recado. Pra quem você quer mandar o recado?
0: Isso, é um dos assuntos aqui, ó. Também do sexo matinal, hein? Com aquele bafinho na orelha. Aquele ali.
2: O Brasil perdeu. Mas nós vamos ganhar. Nós vamos ganhar.
1: Aí eu vou fazer gol.
0: Fala, Jaqueline.
3: Ah, eu discordo disso daí. Imagina você acordar e a pessoa, ela tá com aquele bafo horrível. Como que você vai querer ter em relação com a pessoa desse jeito? Ai, sinto muito. Isso daí é loucura.
2: Nossa, a pessoa não faz nada, mano. Deixou o chicletinho em cima.
1: Isso. Colocou o chicletinho na boca, já era.
4: Dil! E quando assim, você levanta primeiro, vai lá no banheiro, escova os dentes, né? E você vem. E o parceiro, quando ele não faz isso, você fala pra ele assim, ó. Finge que tá dormindo e deixa só eu brincar. Porque como diz Dai, né? Acalma o coração e você tá com o corpo todo descansado, pronto pra receber tudo isso e muito mais.
1: Ai, ai, ai, oi, oi!
2: Peraí, como eu não conheço o Mãe da Vida, eu queria entender algumas coisas.
1: O que é?
2: É esconde-esconde, o que que é? Que brincadeira é essa? Deixa eu brincar.
1: Ah, você sabe bem.
2: É esconde-esconde?
1: O que é esconde-esconde, o que é pega-pega. Você sabe bem.
0: O primeiro que cair da cama perde. Aí tá, não fica mais. Aí tá lasqueira.
5: Diga, essa gente inventa cada coisa.

0: Ai, meu Deus do céu. Ó, vamos entrar nesse assunto ainda. Tem da Copa. Quer comentar da Copa?
1: Comente
0: da
1: Copa. É isso?
0: Quer falar da Copa ainda com bafinho ainda?
1: Olha, mas é o seguinte, é pra comentar da Copa, eu não quero saber que o jogo de ontem foi bom, foi
0: isso.
1: Ruim.
0: Isso.
1: É pra quem você quer mandar um recado. Ancelotti, vai...
0: Vai se preparar pra 2030.
1: É, o presidente da CBF, pega tuas amantes e vai... pro motel com ela.
2: É. Hendrick, você é um...
1: Não, não, Pipe.
0: 9198
2: 406
0: 96
2: 46.
0: Venha, venha, venha.

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0: 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Bruno e Marrone, vê se toma juízo. Eita, juiz.
1: Que come esse bicho?
0: O quê?
1: Juízo.
0: Se toma juízo?
1: O que que é? Queria falar assim pra mim, cria juízo. Eu não sei nem o que come esse bicho, como é que eu vou criar?
0: É verdade.
1: Não dá. Se pra eu soubesse juízo, o que não. Ele comia...
2: Por isso que não. Você fala, não me tenha, né?
1: Não me tenha um pingo de juízo.
0: Se você descobrir o que é, você vai deixar de ser esse galinho aí que você é. Entendeu?
1: Meu querido,
0: vai deixar esse estilo de vida.
1: É um estilo de vida.
2: Cara de gente, pau.
0: Deixa eu falar uma coisa pra vocês. As escolas estão perdendo jovens? Como assim, hein? Ou sei lá, ou a vida tá obrigando a esses jovens a abandonar a escola. O que, mesmo com as temperas da vida, né? Não é legal. Largar os estudos, jamais. A educação muda a sua vida, te projeta, vai mudando a pessoa, vai moldando a gente. Tem uma pesquisa aqui, ó, Todos pela Educação, mostra que um em cada quatro jovens brasileiros ainda não termina o ensino médio até os 19 anos. Gente do céu, hein? Grave.
1: Determinado a tempo, né?
0: Pois é.
1: Ensino médio é 15, 16, é isso?
0: Exato. Se a gente falar de desigualdades regionais aqui, vamos lá, Sudeste tá com 79%, quase 80%, ali Centro-Oeste 75%, Sul 73%, registrando taxas de conclusão acima da média nacional. Enquanto o Norte e o Nordeste estão apresentando os menores índices. Aí você fala, ah, mas por que que isso tá acontecendo? Jovem às vezes precisa trabalhar para ajudar no sustento da família. Falta dinheiro para transporte, material escolar e outras despesas. É inacreditável isso aqui em 2026, a gente está falando
1: Marcio,
0: isso aqui.
1: Você, quando você fazia ensino médio, você ficava em casa o dia inteiro? Como é que
0: nada.
1: Você ia trabalhar?
0: Ia trabalhar, isso quando ainda não estava na idade de trabalhar... Estudava, minha mãe era...
1: Porque eu trabalhava, né? Quando...
0: É, isso aí.
1: E tinha dinheiro pra uma condução só, e voltava e se vira, meu filho. Chegava à noite, ia pra escola, voltava da escola, o prato de comida tava dentro do forninho.
0: É, marmitinha dentro da latão de marmita, sabe, dentro da mochila, com material escolar.
1: Não dá tempo, como é
2: também.
1: Que não dá tempo?
0: Eu comecei a trabalhar com 14 anos, então aí com 14
1: acho
0: era isso.
1: Que existem exceções, né? Mas a pessoa tem que fazer todo o esforço possível e impossível, porque é o único caminho que salva este país e te salva.
0: Educação.
1: É educação.
2: E sem contar que o estudo não para, né? Se for nessa, eu não terminei os estudos porque eu trabalho, porque eu estudo. Depois você tem que continuar estudando, porque vem a faculdade, vem tudo, você não vai parar.
0: Tem programas aí que até quem é mais velho fala assim, não, eu não consegui estudar quando era jovem, o que foi uma pena, mas aí eu consegui concluir depois de grande já.
1: Porque o filho...

0: Eu acho gozado é que o maior volume que a gente infelizmente tem desses dados é Norte e Nordeste.
1: Uhum.
0: Só que a gente tem tanto exemplo do Norte e Nordeste que já falamos aqui de pessoas de 70, 80, 90 anos que se formam. Então não é pela dificuldade. Claro que toda regra tem sua exceção. Eu não digo que não. Olha, é impossível ter o seu arrimo de família. Ter... Tudo bem.
2: É
0: uma
2: falta
0: hora,
2: de
0: uma hora você vai. Mas 90% desse pessoal, me desculpe.
1: Se o adulto consegue, galinha, o jovem consegue também.
0: E tem outra coisa. Tem outra coisa. Os governantes não querem que você seja um cara instruído. Isso em qualquer. Não estou nem dizendo direita, esquerda, centro,
1: esfera.
0: Ponta direita, ponta esquerda.
1: Esfera.
0: Qualquer um. Quanto mais ignorante for o povo, melhor para eles.
1: É isso. Ó, outros aqui perdem o interesse. O que é muito ruim também, é péssimo isso aqui. Porque às vezes não vê a utilidade. Olha só, não vê a utilidade no que aprendem. Gente, é claro que tudo que você vai aprender lá na escola, talvez você não vai aplicar tudo na sua vida, mas vai ser importante na sua caminhada.
0: Porque o estudo é você tá descompartilhando o cérebro.
1: E aqueles que repetem dinheiro. Exato,
0: você tá,
1: exato.
0: Você tá abrindo o teu cérebro.
1: É tipo leitura, né? Você começa a exercitar teu cérebro, a tua mente. Quando repete de ano, aí você vai ficando mais velho e tá ficando com os mais jovens ali, e você fala, meu Deus, sou o tizão da sala, então já vou desistir aqui. Gravidez precoce, violência e insegurança também.
0: Fazer filho, pode ir pra escola.
2: Exatamente, esse negócio de gravidez, porque eu tô grávida, não estuda, estuda, porque tem gente que trabalha.
0: Vai buchuda, vai do jeito que você quiser, mas vá pra escola. Não. Ah, fiquei com vergonha, porque fez então.
2: Pois é.
1: A hora de virar o zoinho, que nem você fala, né?
0: A hora de virar o zoinho. Não lembrou da escola.
1: Gente, que você vira o zoinho estudando tarde, acordando cedo pra trabalhar. Mesmo... Ah, falta de dinheiro. Não, não pode ser, desculpa. Você vai,
0: gente,
1: você
0: pega...
1: vai buscar uma escola mais próxima
0: tem
1: da sua casa.
0: Tem tanta história que você vê, gente, que o pessoal levanta 3, 4 horas da manhã, pega pau de arara pra ir pra escola, voltar, comer uma merenda na escola. Sabe, isso é luta, gente.
1: É isso aí.
0: Isso é luta.
1: Se fosse fácil, né?
0: Eu até tenho um negócio que eu tinha visto, pra gente até comentar, das pessoas que foram forjadas nesse tipo de coisa, a dureza dela com a vida é muito maior.
1: É isso.
0: Você enfrenta a vida muito melhor.
1: E quanto mais pedra a gente tiver, quanto mais a gente fica mais cascudo.
2: E tem que ter então, força de vontade, né?
1: Lógico,
2: porque se não tiver,
1: lógico,
2: nada acontece.
1: Bora estudar, meu jovem. Bora estudar. Chega de preguiça aí. Bora estudar, hein? 9198...
2: 406...
1: 96...
2: 46...
1: Venha.
2: Aí, ó. Com certeza a sua mãe falou. Minha avó falou. Minha mãe
1: falou.
2: A do Galinha também.
0: O quê?
2: Estuda. A gente virou o quê?
1: Estúdio!
2: Olha,
0: essas meninas que ficam grávidas e vão pra aula viraram sonho de manhã, né?
2: Certeza! E não reclamaram do mau hálito!

0: tudo muito mais Simone e Simaria. Quando o mel é bom.
1: Márcio, eu falo, eu tenho certas coisas que eu não entendo. O que é isso aí? Quando o mel é bom, a abelha voa.
0: Quando o mel é bom?
1: É. Melzinho. O que ela quer dizer disso aí?
0: O melzinho, esse mel, rapaz. Eu sou do céu.
1: Muito comigo, o que eu conheço é da abelha. É esse?
0: É esse aí mesmo. Melzinho. O mel. Que delícia. A abelha chega.

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0: É Nativa Web Guerra, 7h37. É segunda-feira, gente. Pós-fim de semana que você tava com tanta energia guardada. Essa energia se acumulou agora pra quê?
2: Eu fico pensando, rapaz, quantos fogos tem guardado? Rapaz. Copa do Brasil de Mundial, né? Só do Brasil tem um monte.
3: Nossa, um monte.
2: Do Palmeiras, outro um monte.
3: Meu como é que rapaz, não provoca.
4: Fica brincando.
2: Oh, vai, eu quero você. Sabe vai. Quem me mandou essa piadinha no WhatsApp? Ah. Dai 40.
4: É, eu? Né? Eu não brinco com coisa séria, não, querido.
2: A Dai que me mandou, vou deixar bem claro.
4: Você fala de não ter juízo, uma coisa que eu tenho é juízo, tá bom?
3: Mas você falou de fogos aí, alguém ontem já não queria segurar mais, que acabou o jogo, foi e pá, pá, pá, pra lá. Rapaz, eita, estão gastando os fogos aí que compraram. Não tem jeito, né? Vamos soltar fogos pra quem? Pra Argentina? Pra Inglaterra? Pra, sei lá.
2: Não, guarda pro campeonato do Corinthians. Vai ficar velho.
3: É. Ó, 7h38. Vamos lá, recado aqui da Copa do Márcio. Pra quem, Márcio?
5: Queria mandar um recado aí pro Ancelotti, hein? Eu acho que ele, falar a verdade, ele ganhou mais dinheiro saindo fora da Copa com a seleção do que ficando, viu?
3: É...
2: Por que ganha uma dinheiro? Meu salário dele acho que é fixo, acho que é $1 milhão, uma coisa assim, acho que é 5, a grana é alta pra ele.
3: Já renovou também, daqui a 2030.
2: 4 anos. Gente, a Copa, outra Copa tá aí, falta 1.200 e poucos dias só.
3: Alzira.
6: Vaza, Ancelotti. Todos os técnicos que perderam a Copa vazaram. Por que a CBF renovou o seu contrato? Ah, pelo amor de Deus. Olha, sem nem o que dizer. Vá pra lá longe.
3: Ô, Alzira.
2: Alzira, não quer ele, ué?
3: É, não quer. Quem desses 4 anos foi? Diniz?
2: Ramon. Primeiro, Ramon, Dorival Júnior, Diniz e Ancelotti.
3: Aí, gente. É, tem que ter planejamento, tem que ter. Esse exemplo, a gente já tenta pegar... É, que o futebol brasileiro já é assim, né, Galinho? O técnico tá trabalhando, 3 jogos, 3 derrotas, já pronto.
2: O técnico da França parece que é desde 2000 e pouco. 2 anos depois ele tomou uma trauletada.
3: É isso.
2: Mas tá lá até agora.
3: Por exemplo, a Alemanha, ela saiu agora, mas a Alemanha também projeção, são jogadores jovens.
2: Já tá fazendo um projeto para 2030.
3: É planejamento, gente. Ó, tem o Marcos aqui, fala, Marcos.
7: E eu tô revoltado com o Vini Júnior. Não sei se vocês viram a entrevista que ele deu. Ele falou que não tem ambição de ser o artilheiro da Copa. Como assim não tem ambição? Se você não tem ambição na vida, você não consegue nada, você não é campeão. Todos os artilheiros dos outros times tá com ambição de ser o artilheiro. O Messi, o Mary Kay, todos eles querem ser o artilheiro da Copa. O Vini Júnior também devia ter essa ambição.
3: É, rapaz, ó, vou te falar, artilheiro é sempre um artilheiro. Ó, oh, tem que ser o cara.
2: Tem razão.
4: Eu só não vou comentar, cara, porque eu não sei o que é o artilheiro.
2: Artilheiro?
4: Fala aí pra mim, galinha.
2: Não, gente, não.
4: É, eu não sei, a dona Maria não sabe, a dona Quitéria também não.
2: Quem faz mais gol.
4: Ah.
2: Ele é o artilheiro do time.
4: Entendi.
2: Entendeu? Ele falou uma coisa.

0: Duas coisas do Vini Júnior me incomodaram, eu não sei se para vocês incomodou. Esse negócio que eu não tenho ambição de ser
1: artilheiro.
0: Todos os caras que são líderes dos outros times, pênalti foi coisa. Harry Kane dá uma porrada, onde se o goleiro põe a mão, ele quebra a mão do goleiro.
1: É isso aí.
0: E outra coisa, o Brasil perdeu, o povo tá, né, tava aqui triste. Quanta gente pobre gastou dinheiro pra fazer um
1: churrasquinho,
0: uma vaquinha, um negócio. Ele me aparece com dois brincos de brilhante pra dar entrevista. Desnecessário, né, amigo? Quase que pega a orelha toda dele, os brincos.
2: Ah,
1: pois é.
0: Não tenho nada contra, o dinheiro é dele, faz o que ele quiser. Maravilha.
1: Mas é muito isso artistinha, é... os caras.
0: Muito,
1: né?
0: Artista, muito é. Artista. Eu quero ver quem vem no avião da seleção amanhã.
1: Eita, rapaz, hein? Saber quem vai desembarcar.
0: Será um prazer abraçá-los.
1: Vamos falar de sexo matinal, porque é melhor.
0: É, vamos.
1: Um bafinho, um bafinho na orelha.
2: Com bafinho, ali. Sem bafinho, como você prefere?
1: Eita Joyce.
0: Joyce. Oi, tá... Joyce.
3: Eu não acredito que ele faça aumentar a libido ou a aproximação entre o casal. Mas eu acho que ele também não pode ser um impeditivo para o casal ter alguma intimidade logo cedo. Porque levantar, escovar os dentes para depois namorar, aí perde o clima, né?
1: Isso é verdade.
0: Aí já foi, né? Tem que ser...
2: Que essa ideia do galinha é boa. Deixa já um sprayzinho, tem uns sprayzinhos de hálito, é, pra você ficar com hálito...
1: Guarda debaixo do travesseiro.
2: É, com gostinho de hortelã.
0: Também tem o seguinte, todo mundo adulto, criançada, tapa o ouvido. Depois do primeiro beijinho, pode ter bafo, pode ter o que for, já era.
2: E é que nem eu disse, né, gente? Também quando é um bafinho normal. Agora é claro, se a pessoa tiver com algum probleminha.
0: Querida,
2: tem problema de estômago. Eu primeiro beijo,
0: mas aí
2: não escova o dente, fica muito ruim.
0: Você não pode também.
2: Aí é péssimo, aí
0: não
2: dá.
0: Você não pode sacanear nem o parceiro nem a parceira.
2: É.
0: Se você der um bicotão e a coisa tá complicada. Vira o rostinho e começa a beijar no pescoço. Não fala nada.
2: Isso.
0: Começa a bicotar o pescoço, a orelhinha. A hora que a pessoa vem com a boca de onde você vai pro pescocinho.
2: Porque se não, dependendo do que você disser, o que vai começar é a briga.
0: Nossa, descomodei.
4: Tá rica aqui, ó.
2: É como?

0: 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Lucas e Igor, Flash é a música da semana, gente. Valendo quinhentão, pertinho das nove, hein?
1: Uma manchinha tá aqui.
2: É, a culpa é dessa música aí.

0: falando sim.
1: Gente, o que acontece? O Whindersson Nunes fez uma brincadeira nas redes sociais usando essa música Penhasco, da Luísa Sonza.
2: Que era pra falar da...
3: Ah, nós falamos, mas chamamos Luísa Sonza, não foi?
1: Isso, Luísa Sonza.
4: Foi Sonza que não entendeu.
1: E essa brincadeira foi comentando a eliminação do Brasil na Copa.
4: Isso.
1: Só que essa música,
4: o nome da música é Penhasco.
1: Penhasco. Né? Essa música ficou marcada pelo término do relacionamento deles, né? Que eles foram casados. E na época a Luísa tava sofrendo demais e fez essa música.
3: E ele tava sofrendo porque o Brasil foi eliminado.
1: Né? É. Então, aí o que acontece? Depois que ele fez a tal brincadeira, os fãs perceberam que a Luísa Sonza deixou de seguir o Whindersson nas redes sociais.
4: É a punição dos dias de
1: aí
4: hoje.
1: Vocês já sabem, né?
3: Você fez isso comigo? Não te sigo mais.
1: Esse tal unfollow virou assunto. A internet começou a especular se a decisão dela ter parado de seguir teve relação com a brincadeira. Aí começou aquela repercussão grande e o Whindersson se pronunciou. Aí ele falou assim, gente, eu faço as piadas querendo bem, pensando que está tudo bem, o povo lê com raiva. Aí ele até associou as situações com mensagens de WhatsApp, né? Ele falou, muitas vezes as pessoas interpretam um tom de irritação onde ela não existe, né? Até agora a Luísa Sonza não se pronunciou, não falou nada. E na internet tá esse burburinho. E aí, será que foi por isso? Será que não foi? Porque assim...

0: Era pra aconteceu dar minutos depois.
1: E coloca uma música dela lá de trás, assim.
0: Ela deveria achar ainda bom, né?
2: Quer saber? Continua não seguindo nenhum dos dois, então.
1: Ela foi meio sonsa aí.
2: É meio sonsa, ter...
0: Ela deveria ter pensado da forma que você falou. A música dela voltando aqui, ó, pro ouvido da galera.
1: Não é isso que o pessoal
0: que é uma
1: gosta
0: música
1: de hoje
0: antiga.
2: Mas talvez ela não quisesse que voltasse, que estava com saudades.
0: É assim, será, é? Galinha?
2: De acordar com uma filha.
1: Mas era pra seleção, não. O negócio era pra seleção, não tinha nada a ver com ela.
2: É, gente, depende, né? Depende.
0: Mas isso é uma verdade que ele fala aí da parte de interpretação. Quantas vezes você escreve de uma forma, no WhatsApp principalmente, porque o texto, né? E a pessoa não tem uma interpretação de texto boa e acha que você tá brigando, acha que você tá irritado.
2: Não tem entonação.
0: Isso.
2: Mesmo que você coloque uma pontuação nesse tipo de texto, falta...
1: O que às vezes é ruim. Porque assim, a gente vai escrevendo, esquece de colocar as vírgulas e tal.
0: É.
1: Aí quem tá lendo... Imagina as tretas de casais, esses ouvintes agora. Ah, já briguei com meu marido porque ele não sabe escrever.
0: E aí ele falou que não tava falando dessa forma.
1: É. Depois...
0: Por isso que às vezes é melhor falar no áudio ou ligar mesmo, né?
2: Melhor coisa...
1: Manda o áudio.
2: É ligar.
0: É.
2: Liga.
0: Liga ou deixa pra falar pessoalmente.
1: Manda o áudio.
2: Oi, sonsinha.
1: O que é oi, sonsinha?
2: Eu vou fazer uma brincadeirinha com a tua musiquinha.
1: Não tem nada a ver com você.
2: Fala então. Que nem homem.
1: Oh, mas tem que explicar a piada. O povo de hoje já tem que explicar a piada.
2: É. Aí, meu amigo.
0: Voltou a piada, tem que explicar, já era.
2: Teve que explicar, já era.

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0: A Nativa entrou no grupo. 8:06. Hora de Brasília. Terceira hora adentramos, gente. Vamos lá, segunda-feira. Se você tá animado, tá desanimado, desanimou aí ontem, depois do jogo, manda mensagem, pode mandar mensagem.
1: Já, já, o Corinthians tá na linha.
2: Você tá triste? Não fica triste, não. Não fica nervoso.
0: Fica triste, não.
1: Fica nervoso, acorda com bafo.
0: É. Acorda aquele bafo vindo do estômago.
2: Nossa.
0: Meu Deus do céu.
2: É pior, cara.
1: Aquele que vem que você teve... refluxo. Ah, não, aí não dá, não.
0: O suco gástrico.
1: Aí é azedão. Azedão não dá. Azedo não dá.
0: Ó, a Lara vai falar aqui de escola, gente. A importância de estudar. Um a cada quatro jovens abandonam os estudos aí. Vamos falar com a Lara.
3: Bom, o meu caso é esse, gente. Eu tenho 16 anos. Eu não estou estudando. Mas não é por falta de vontade ou falta de nada, não. É por conta da minha imunidade que tá baixa. Estou parada no 8º ano, mas eu concordo tudo aí que essa pesquisa que vocês, meus conselheiros, meus companheiros de vida, falaram, né? Estudo edifica a vida. Assim que essa doença melhorar, eu vou voltar a estudar, sim. Só não estou estudando por proibição dos médicos, né? Mas, enfim, cada caso é um caso, cada regra tem uma exceção. Mas é isso, gente. O conselho que eu dou pra todos é: não parem, não, gente. Voltem a estudar. Quem parou, né? Estuda, porque quanto mais estudioso você for, mais inteligente você fica, né? Você não vai aplicar tudo na sua vida, talvez, mas quanto mais sábio você for, menos a vida vai te dar uma rasteira.
0: É isso, Larinho. Olha,
1: você vê que interessante, que exemplo bonito, né? Tanta gente para saudável, sabe, todo pleno vigor, tá, essa menina, essa ouvinte.
0: Ela tá enferma.
1: Ela tá enferma, com imunidade baixa. Realmente, ela não pode frequentar locais de grande fluxo de pessoas, né? Fala, não, vai melhorar minha imunidade e eu vou voltar.
2: Isso é força de vontade.
1: Quem saiu da escola? Larga você, vagabundo, vai estudar.
0: É, cheio de saúde aí.
1: Cheia de saúde.
0: Com preguiça.
1: E tanta gente que nem ela que gostaria de ter saúde pra ir.
0: Pois é. Isso aí, Larinha. Saúde pra você, tá, minha linda? Boa recuperação aí. Priscila!
4: Eu acredito que essa questão de evasão escolar, ela vem de muito tempo, né? Por vários fatores. A necessidade de trabalho precoce, cada vez mais cedo, desigualdade social, até mesmo o desinteresse do currículo, né, dos alunos, a desvalorização do corpo docente, cada vez menos valorizado, e isso não garante a permanência do estudante.
0: Pois é.
1: Concordo com o corpo docente desvalorizado, concordo que os pais deveriam ajudar a valorizar o corpo docente, né? Agora, desculpe, não vim de berço rico. Trabalhava durante o dia para estudar à noite. Márcio também, Daizinha fazia as coisas pra vozinha lá e trabalhava durante o dia. Gente, desculpa, é difícil, é mais duro para quem tem que trabalhar e estudar, mas a recompensa também é maior.
2: Claro que é.
0: Verdade. Eita, lasqueira agora.
5: Bom dia, nenenzinha.
2: Oh,
0: a voz grossa. Aquela voz grossa.
2: Olha aqui,
0: aquele bafo junto.
2: Ai, amor, eu vou virar um pouquinho, tá bom?
1: Tá com bafo, né?
2: Mas vamos ficar de costa, né?
0: Ô, mamãozinho, vamos brincar? Você fala pra parede, eu falo pra outra parede?
2: Combinado, meu amor.
0: Rosana, sexo matinal. Gente, os especialistas, como que eles chegam à conclusão, hein?
1: Será que chega?
0: Então...
1: Eu vou escrever esse negócio hoje.
0: Eles lançam, né?
2: Ô, seu especialista, vem aqui explicar pra gente pessoalmente.
0: Vamos chamar um especialista em hálito.
6: Pelo amor de Deus, gente. Vocês pensando no mau hálito de manhã, de repente também a pessoa bebeu, tá com aquele bafo de cerveja, bafo de vodka, bafo, sei lá, de pinga. Gente, tem outros lugares que tem cheiros piores, gente. Eu prefiro um mau hálito do que um outro lugar com cheiro terrível, né?
2: Não, mas peraí também, que também se esse lugar aí tem um cheiro tão terrível assim, é porquice também, gente.
1: Peraí, às vezes não dá pra saber, né?
2: Pelo amor de Deus.
1: Aí já foi, né?
2: Pode?
1: Aí já foi, né?

0: um acorda primeiro. Então o outro que já tá na intenção, já acorda, dá aquela levantadinha
1: vai na
0: assim,
1: ponta
0: ó, vai
1: do
0: lá,
1: pé.
0: Joga um negocinho na boca, volta, aí depois mexe com a pessoa, entendeu? Aí começa.
1: Tá com veneno de barato.
0: Né? Um carinho aqui.
2: Uma mão
0: um
2: no carinho,
0: ali,
2: outra mão no,
0: daí,
2: uma mão no criando mudo.
0: Você já tá preparado.
1: Ah, gente, fala a verdade, vocês já fizeram, na calada da noite, assim, do nada, aquele desespero.
2: Não, eu não foi sem querer, não, foi por querer, mamadora de manhã.
1: Ai, vamos entrar nessa conversa aí que ainda vai render muito. 9198
0: 406
1: 96
0: 46.
1: A musiquinha essa aqui mesmo.

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Ed Brito e Samuel Romance Rosa. 8h22, agora hora de Brasília. Os áudios não param de chegar aqui, hein? Falamos do Whindersson Nunes, daí sim, trouxe a nota aqui. Pós-jogo, ele foi fazer uma piada, gente. Pegou uma música da ex-namorada,

0: Nossa, é até estranho falar ex, porque faz tanto tempo da ex-namorada Luísa Sonza. Só que ela não entendeu a piada que ele fez. E não tinha nada a ver com ela. Ele só pegou a música, que chama Penhasco. Ela não gostou e parece que depois disso deixou de seguir, né, Dai?
1: Isso. Ah, então deu já, unfollow.
0: Já queria deixar de seguir, acho que faz tempo, hein? Então ela só pegou esse motivo aí.
2: O que você falou do meu nariz? Falou do meu nariz? Não vou te seguir mais, tá bom? Vou te dar fofolo aí, tá?
0: Fofolo.
2: Quero mais saber de você também.
0: Fofinho, Cláudia.
3: Na minha opinião, foi apenas uma piada. O cara é humorista. Ele brinca com tudo. As pessoas também levam as coisas muito ao pé da letra hoje em dia. Talvez ela tenha deixado de seguir ele por outras coisas, por outro motivo. É porque as pessoas associam uma coisa à outra, mas talvez nem tenha sido isso.
0: Por isso que a gente discutiu aqui, né? Que às vezes, na mensagem, que tom você tá usando, o que você tá querendo dizer, às vezes as pessoas não entendem do outro lado, né? Quantos relacionamentos aí, né, não entram em atrito porque... Ai, nossa, mas você mandou uma mensagem, tava todo grosso. Onde eu tava grosso? Que momento eu fui grosso? Só faltou uma vírgula. Oxi!
2: Você sabe que isso não acontece só no escrito, não. Às vezes você conversando com a pessoa... Às vezes as pessoas não entendem. É o que eu falo sempre. São criações diferentes.
0: É, verdade. Tem gente que fala com vocês fazendo outras coisas. Hoje em dia a gente é assim, né? Fica dividindo as tarefas. E às vezes eu tô conversando com a Day aqui, mas olhando pro celular e parece que eu tô falando com o celular, eu tô falando com ela. Tipo isso, né?
1: E aí a pessoa não entende o que você
2: aí
1: tá
2: ele fala,
1: dizer.
2: Fala microfone.
1: Isso. Fala
4: microfone. Sobre o caso do Whindersson Nunes e da Luísa Sonza, eu acredito que ele não tenha feito por mal. Porém, doeu nela, porque quando os dois terminaram há muito tempo atrás, ela recebeu muito hate e ele não. E então acabou tocando aí numa ferida não muito legal. E acredito eu, assim, que a brincadeira ela só é engraçada quando as duas partes riem. Mas não foi o que aconteceu, né?
0: Só que ela só recebeu hate na época porque o falecido... Não, o morto não tava nem frio ainda e ela já tava com o Vitão.
2: Ele morreu? Ele morreu? O
0: cantor Vitão.
2: Ele morreu?
1: Não, não morreu, não.
0: Não morreu, não,
1: mas... Mas todo mundo disse que o Whindersson levou uma gaia, não foi?
0: Então... Sabe quando o morto nem esfriou ainda, já tava com outro namorado.
1: Já tava recebendo até flores do Vitão. E música também, né? Teve
0: música,
1: isso.
0: Música, um monte de coisa, né, amiga? Meu, cuidado com os Vitão.
2: Vitão, socorro.
0: Foi com bafo e tudo.
1: Foi com bafo e tudo.

0: Jorge Mateus!
1: A Nativa é tudo e muito mais, Felipe Araújo, Jorge Mateus, chave cópia.
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0: A Nativa entrou no grupo, a última! É a última.
1: A última?
0: É a depois primeira
2: jogo
0: da semana
2: do Brasil,
0: mais
2: última. Depois de uma pernada do Brasil.
1: Ah. É, tá tipo isso mesmo, tá pingando.
2: Né? É o Brasil,
0: porque,
2: né?
0: Porque o próximo jogo seria no sábado, 4. Eita,
2: que já... churrascar no final de semana ia começar no sábado e ia terminar no sábado,
0: ontem,
2: domingo.
0: Ontem, como o açougue já tava fechado, o pessoal ligando hoje cedo já, ó, pode cancelar aquela reserva que eu fiz.
2: Mas é o seguinte, eu tenho um estabelecimento comercial de hortifruti perto de casa. Aí eu falei pros caras, vocês vão fechar? Que eu fui lá no sábado à tarde. Vocês vão fechar? A gente falou, vamos. Nós fechamos na hora do jogo e abrimos assim que o juiz apitar o final do jogo. Maravilha.
0: Boa.
2: É isso aí que tem que fazer, gente.
0: Aí. Agora fechar e pronto. Só...
1: É, o povo tá triste mesmo. Porque agora a galinha não tem essa, não. Mas,
2: não, eu acho que é o seguinte: tem que fazer um churrascão e beber de tristeza, de raiva.
1: É, né? Fazer igual o Leonardo.
2: É.
1: Leonardo, ele fez a pausa pra hidratação no jogo. A hidratação dele é só cachaça pra dentro. E depois bebeu. Ele e Poliana ficaram tudo de ressaca por conta da tristeza.
2: Aliás, falando em Leonardo, tem umas publicações da festa do peão de Itapsirica da Serra. Que tá o... Leonardo está no nosso arroba nativa.
1: Isso, ficaram lindas as publicações.
2: E tem um papo meu com o Leonardo. Ei, cabrapão, tá no galinha.nativa também.
1: Eu vi lá a foto de beijinho e tudo.
2: É, beijinho. É, Leozinho, né? Eu não sei por que os cafajetes se entendem.
1: Né?
0: Aquele entrega o que promete, entrega aquele... tudo no
2: não,
0: show.
2: Eu achei legal quando o Renato perguntou pra ele. Mas, meu, agora no show você... O pessoal vem pelas músicas e pela resenha, né? Ele é muito... Eu tive que me reinventar, né, velho? Eu tô ficando veinho. Eu não parto pra uma diferente, como é que faz? E a molecada, ele é o líder dentro da molecada.
1: Ah, não
2: é,
1: tem aí, quem não ama.
0: Leonardo é demais, hein? Ó, a Rosana que mandou o áudio aqui, ela respondeu, viu?
2: É?
0: É, Rosana respondeu.
1: A nossa ouvinte?
2: Do cheirinho?
0: Do cheirinho.
1: Amei, eu gosto assim.
0: Vamos saber que cheirinho foi isso. Fala, Rosana.
3: Pelo amor de Deus, gente, teve ser humano que eu tive que falar, vai tomar um banho, cara. Você tá fedendo, pelo amor de Deus, gente. Nossa, tem que ser cheirosinho, claro. Sabe? Pra rolar uma coisa, né? Mas, pelo amor de Deus, tem gente que é porco mesmo, igual a Dai falou aí, é porquice mesmo. Tem homem que não se toca. Deus que me perdoe, nem toma banho, cruz credo, Bem Maria.
1: Aí vem a fala do Galinha, que eu já decorei. Isso é breque de tesão. Eu não faria. Falaria, olha, bom, chega, gente, paramos por aqui, não conseguiria mais.
2: Vamos
1: gente, porca não dá.
2: Claro,
0: banho é sempre
2: vamos deixar bem claro que não é só homem, não.
1: Claro que não, mulher também.
2: Mulher também. E se ela tiver qualquer problema...
1: Ginecológico?
2: A infecção é terrível.
1: É, gente, tem que cuidar, né?
2: É.
1: Parte íntima ali,
2: dela,
1: ó.
2: Mesmo
1: se cuida.
2: Porque você não pode entrar em campo, você ver o gramado todo, né? É. Não pode, tem que...
1: Aí, como?
0: Tem
1: não
0: que,
1: dá, né?
0: Tem que molhar o gramado, é sempre assim.
2: É.
0: Molha o gramado, vai lá, faz reconhecimento. E tal, é isso aí. Muito bem. Valeu.
1: Por isso que a geração de agora não quer saber do gramado.
0: Não quer saber nada. Os princesos?
1: Vocês não quer não.
0: Os princesos é assim, ó. Desse jeito aqui. Ó, Milton vai falar aqui. Recado da Copa. Pra quem será que vai, hein, Hamilton?
4: Uma falta de vergonha pro país, né? Porque os jogadores estavam muito abaixo de ser um craque. Pra trazer mais uma estrela pro país. A gente não pode deixar isso abater, mas foi uma vergonha. E eu volto a dizer a respeito, porque até o Milton Neves, que estavam aí no programa com vocês, no mesmo dia ele citou que o Brasil não chegaria a uma semifinal e não ia ser campeão. Por dito e feito, eu apoiava o Milton Neves com todas as letras. O Brasil deixou jogadores craques que tem no país dele, que é o Brasil, de jogar, levar os brasileiros que estão fora. Que para ele parece que só tem esses jogadores aí. Deixou a desejar e muito.
0: Por isso que o ciclo agora para a próxima Copa, agora tem jogador aí que já era, não vai mais. Pelo amor de Deus. Casimiro, Marquinhos...
1: Neymar encerrou,
2: Alisson,
1: né?
2: Uns três goleiros. É,
1: Neymar encerrou. Acabou.
0: T- também.
2: Ah, faz uns 3 anos, né?
0: Já fazia um tempo já.
2: Gente, eu...
0: E agora é planejamento,
2: eu não,
0: né,
2: vou mudar meu pensamento. Quando ele veio pro Santos, que vocês querem me enchendo o saco, não, ele vai.
5: Menino,
2: eu falei,
5: Ney,
2: gente,
5: menino Ney.
2: É um ex-atleta em atividade. Ele fez a opção dele. O Neymar, quando... o Neymar é craque de bola, como era o Ronaldinho Gaúcho.
0: Mas ele teve o tempo.
2: Só que eles fizeram a opção deles de ser... O Neymar é um popstar, gente. Onde ele chega é resenha, que todo mundo em cima dele, mas... É uma pena.
0: É isso aí. Ó, vamos lá. Vamos ouvir agora a Sueli e a Ana Cláudia sobre o assunto da escola, gente. Jovens aí abandonando os estudos assim... Não existe motivo. Não abandone a escola. Isso é o que você tem que fazer.
6: É, os jovens hoje em dia não querem nada com nada, não. Antigamente, sim, poderíamos dizer que os jovens largavam os estudos para poder começar a trabalhar, né? Mas hoje em dia, esses jovens de hoje só querem saber da baderna, viu? Tá complicado. Tem esse pé de meia aí, eu vejo muitos frequentando as aulas para poder garantir os R$200. Mas fora isso aí, tá complicado, viu? Os jovens de hoje, tá muito complicado.
0: Porque na nossa época nem pagava era nada, minha filha. Não tinha essa, não.
2: No meu tempo, o pé de meia tinha bola de meia. Bola de meia a gente fazia. É. Minha mãe ficava brava. Nossa, eu pegava meia nova dela, era uma desgraça.
7: Olha, eu não consegui terminar meus estudos. Eu morava numa cidade pequena, sem condições nenhuma. E me surgiu a oportunidade de vir pra cidade grande. Eu não pensei 2 vezes, abracei a oportunidade. Porém, aqui eu tive que ralar muito, muito. E não sobrou tempo para mim terminar os estudos. E assim que começou a dar uma melhorada, veio a maternidade. Então eu tive que me dedicar ao trabalho e à maternidade ao mesmo tempo. E o estudo foi só ficando para longe. Só que eu não deixei de estudar. Eu tenho vários cursos, eu sei falar inglês, estou estudando francês agora, eu falo a língua de sinais, sei muitas coisas de informática. Então, assim, para quem não teve a oportunidade ainda, não para de vez, assim. Busque sempre a sabedoria, um curso, mesmo que seja na internet, online, não para de uma vez, porque isso faz muita diferença. Nessa loja que eu entrei como faxineira, depois fui para vendedor e hoje já trabalho no setor do RH. Então, assim, por mais que não tenha estudo, se a pessoa for esforçada, ela consegue
0: aí,
7: chegar longe.
0: Isso aí.
2: Tem outra coisa, você aprendendo 1 ou 2 idiomas, você arruma emprego em qualquer hotel de turismo.
0: Verdade.
2: Né? Empresas de turismo. Nós temos muito turista que vem pra cá, precisa saber, precisa ter quem recebe esse povo.
0: Te pede uma informação, você não sabe... Rapaz, não sabe desenrolar.
2: How do you do? Vai você!

0: Vettone e muito mais. Maria Cecília Rodolfo. Beijo bom. Beijo bom. Depende aí o assunto. É um dos assuntos de hoje aqui, né, gente?
1: Aquele beijo bom matinal. De manhãzinha, depois tomar um treino à noite. Um coiacão.
2: Nossa senhora, com um cheirão de cachaça aí fica pior, hein?
1: Ei, ah, mas e o fogo?
0: Ah, mas tem gente que beija nas baladas aí, tá?
1: E o fogo? Quando acorda pra eu tomar uma cachaça.
2: Hã? Oh, aí esquenta Marli. Tudo, né?
1: Compensa, né?
0: Tudo quente.
2: Depende.
0: Marli aqui, ó. Fala, Marli!
3: Ai, gente, escovar os dentes antes de qualquer aproximação é uma coisa maravilhosa. Mas quando você tem já um certo tempo com a pessoa, você já tem aquela intimidade, você tem uma segurança, você tá bem relacionado, se torna uma coisa natural, entendeu? Então, para um casal que já tem esse tipo de intimidade, já não tem mais isso daí, aí vou lá levantar, escovar meus dentinhos e voltar pra cama, rola mesmo, é uma coisa bacana. Eu concordo com essa pesquisa aí, aproxima e é bom.
0: Esses especialistas,
1: olha, eu vou dizer uma coisa, acho que depois de um tempo é que não rola, no começo é do jeito que vier, três palitos.
0: Janaína falando do Whindersson Nunes aqui.
1: Do jeito que vier, vamos.
4: Ah, ele não deveria ter feito piada envolvendo a música, até porque teve um sentimento pra ela. Ela fez essa música porque o término aconteceu e a internet é maldosa. Independente se ele fez piada ou não, brincou, a internet sempre vai levar pra outro lado.
0: Aí vem
1: a... Já pensou se a pessoa tivesse feito uma piada com fio de cabelo? Que coisa chata que ele ia ser.
0: Ia cancelar, hein?
2: Mas, ó...
1: Naquele tempo de internet, não.
2: Se ela ficar tão doída assim, será que ela ainda tem sentimentos?
0: Dói, gente? Hein? Ainda dói.
2: Teve,
0: hein?
2: Uma vidente uma vez que falou que eles ainda vão voltar.
0: Ixi,
2: ah, será? Gente!
1: Ela errou de
2: avó,
1: novo.
2: A avó errou de
1: errou
2: novo.
1: Errou de novo, avózinha.
2: Vó baiana. Disse que o Brasil ia ganhar. Nossa, velho, vó, para que tá feio pra você
0: semana
2: já.
0: Semana passada, uma delas aí, que já não sei nem quem é, dando entrevista, falando assim, e a Itália, o que você acha da Itália? Não, a Itália não vai,
1: a Itália
0: vai passar do Brasil, não.
1: A Itália vai passar o Brasil.
0: Vai passar o Brasil.
1: A Itália nem foi pra Copa.
5: Continuarei sendo perseverante, porque eu tô doida pra escrever rumo ao Hexa na minha rua, e 2030 tá logo aí. Mas... Porém, contudo, todavia, entretanto, lá é uma crítica. Eles estão dizendo que estão aprendendo, mas poxa vida, 24 anos aprendendo? Então, esse estudo não tá valendo de nada, né? Eu não me esqueço que o 7-1 foi a vitória. Vitória não, uma derrota mais amargosa. Então, assim, eu dou um conselho pro Bruno Guimarães pra ele nunca mais cobrar um pênalti a nível mundial.
0: É só treinar, né?
5: Porque ele só vai se passar vergonha. Porque ele não vai, não.
0: Maravilhosa essa.

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3: 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Amara Bezerra dos Santos, 1761, finalzinho do fone. Maravilhosa, cantou agora a Mara Bezerra dos Santos.
4: Eita, eita, que voou uma pasta aqui no estúdio. Vai fazer gracinha.
3: A Mara, maravilhosa.
5: Cara, você aqui.
4: Rapaz, até me assustei. Vocês parem, hein, viu?
3: Eu vi a pasta subindo.
4: Não briguem, não.
3: A pasta

0: Minha filha, venha que eu não sou da Penha.
1: Não briguem não, porque logo eu não vou estar aqui pra separar vocês.
2: Foi maravilhosa. Dá o dedinho.
1: Isso, dá o dedinho. Vocês se comportem nas minhas férias.
2: Você jurou que você vai ficar só 3 meses? Senão eu não vou aguentar. 3 meses?
1: Não, vai ser rápido, lindo.
0: Vai voltar só no final do ano agora.
1: Eu vou num passe e volto no outro. Meu
0: Deus. Gente, a Mara levou quanto hoje?
2: 500 reais, meu amigo.
0: Gente, ó, ouviu a música da semana?
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0: Já tem que mandar o áudio pra gente, né? Aí grava, canta bonitinho que nem a Mara, hein?
1: 9198-406-9646.
0: Amanhã tem mais 500 reais. Gente, acabou, hein? Ó, gente, página virada.
1: É.
0: O que foi ontem, ficou lá. Hoje já vamos virar de novo pra amanhã. O que ficar hoje vai ficar hoje. E é um dia de cada vez.
1: Vamos começar a semana com pensamentos positivos. É. Coisas boas virão. E esquece, Brasil já foi, passou.
2: Meu amor. Quem é corintiano sabe apagar essa mágoa com uma rapidez terrível.
0: O quê? É isso aí. Aos pouquinhos vai voltando a resenha, agora os grupos, né, do
2: futebol. Não aguento. Eu quero logo é o Campeonato Brasileiro. Vambora, vai Corinthians, vambora.
0: Isso aí, tchau, Daizinha, até amanhã, hein?
1: Boa noite, Márcio Cruz, boa noite, Galinha, boa noite, ouvinte, até amanhã, se Deus quiser.
0: Até amanhã, Galinha!
2: Tchau, Marcião, tchau, Daizinha.
1: Tchau.
2: Tchau, povo, tchau, povo, fui!
0: Beijo, gente, boa semana, tem, ó, a Voz do Brasil, mais 10 da noite, imperdível, ele... Edu Melo e Love Songs. 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
2: A lista dos técnicos demitidos da Copa só aumenta. Depois da Tunísia, Escócia, Coreia do Sul, a República Tcheca, Uruguai, a Holanda e o Equador, a Alemanha também anunciou a demissão do técnico Julian Nagelsmann. Quem será o próximo?
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